0: Público-alvo são pacientes de 2 a 18 anos e idosos com mais de 70 anos. Natália Koslick.
1: A insulina glargina ofertada pelo SUS permite um controle mais estável da glicemia.
2: Hoje na apresentação da Voz do Brasil, Mariana Jungmann e Luciano Seixas.
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2: O governo federal reagiu após a divulgação de nova taxação imposta pelos Estados Unidos aos produtos brasileiros.
0: A nova tarifa de 25% será cobrada a partir da próxima semana a produtos que são importados pelos Estados Unidos do Brasil, como açúcar, etanol, tabaco, madeira e calçados.
2: A medida foi tomada após investigação feita pelo escritório do representante do comércio dos Estados Unidos.
0: Para o Brasil, as justificativas para o novo tarifaço não têm embasamento.
2: A repórter Graziele Bezerra acompanhou os desdobramentos e tem mais informações. Boa noite, Graziele.
3: Boa noite para você também, Luciano. Boa noite para Mariana e boa noite para o ouvinte da Voz do Brasil. A primeira reação do governo brasileiro foi uma nota da Secretaria de Comunicação Social da Presidência da República e nela o governo diz que, segundo estatísticas do próprio governo norte-americano, os Estados Unidos acumularam nos últimos 15 anos mais de 424 bilhões de dólares em superávit de bens e serviços com o Brasil. E essa nota diz ainda que todas as alegações dos Estados Unidos foram refutadas pelo Brasil e que vai levar o caso à Organização Mundial do Comércio.
0: Agora, Grazi, o que os Estados Unidos alegaram para impor essas tarifas?
3: Bom, eles fizeram uma investigação que foi iniciada em julho de 2025 pelo escritório do representante comercial dos Estados Unidos, e esse escritório acusa o Brasil de adotar práticas consideradas aí prejudiciais ao comércio norte-americano em áreas como o mercado digital, PIX, regulação de plataformas digitais, propriedade também intelectual, acesso ao mercado do etanol, combate à corrupção e desmatamento. Bom, o ministro das Relações Exteriores, Mauro Vieira, falou hoje com a imprensa e informou que desde março de 2025 o governo brasileiro manteve mais de 30 reuniões presenciais, virtuais também ou por telefone, aí nos níveis presidencial, ministerial, técnico também, com autoridades norte-americanas. E citou o exemplo, segundo ele, o PIX é uma infraestrutura política, pública, na verdade, de pagamentos, que foi criada pelo Banco Central e está disponível a todas as instituições financeiras que atuam no Brasil e que não há competição desleal.
4: Não é sério falar em competição desleal gerada pelo PIX. As acusações sobre desmatamento também são absurdas. Desde 2022, reduzimos significativamente o desmatamento na Amazônia e no Cerrado. Estes são apenas dois exemplos. Todas as alegações dos norte-americanos para justificar a aplicação de tarifas não têm lastro na realidade.
2: Grazi, as exportações brasileiras para os Estados Unidos terão que impacto?
3: Bom, vamos lá, Luciano. O ministro do Desenvolvimento, Comércio, Indústria e Serviços, Márcio Elias, disse que 2.100 produtos ficaram de fora dessa nova lista, né, de taxação, produtos aí como café, suco de laranja, carne, fertilizantes e aeronaves, mas o impacto do novo tarifaço já foi calculado pelo governo.
5: Com essa nova tarifa, foi decidida ontem, nós vamos ter cerca de 18% das nossas exportações para os Estados Unidos atingida, o que corresponde a 7,4 bilhões de dólares. Isso levando em conta o ano de 2024, antes, portanto, do início do tarifaço. Mas elas estão diversificando o mercado e nós vamos continuar nesse processo de diversificação do mercado. A participação dos Estados Unidos nas exportações brasileiras, que era de 12,1%, já caiu para 9,4%.
0: Bom, Grazielli, o governo detalhou as medidas que vão ser adotadas para socorrer esses setores afetados?
3: Já começou a falar, sim, como é que vai ser esse socorro. O ministro da Fazenda, Dario Durigan, explicou que o plano Brasil Soberano, que foi criado durante o primeiro tarifaço, anunciado pelos Estados Unidos, vai ser ampliado, mas as novas medidas ainda vão ser detalhadas e dependem das conversas com os setores afetados.
6: Nós já temos prontos os mecanismos de proteção das nossas empresas e dos nossos empregos. Os setores afetados serão mais uma vez chamados ao diálogo e nós ampliaremos e reforçaremos o Plano Brasil Soberano, que dá apoio a quem foi injustamente afetado pelo tarifaço dos Estados Unidos. Seguiremos abertos à diplomacia e à negociação, seja com os Estados Unidos, seja com qualquer outro país.
3: E, além disso, o ministro da Fazenda diz também que o governo vai estudar se aplica a lei da reciprocidade nesse caso. Essa norma autoriza que o governo, autoriza o governo, na verdade, a aplicar restrições equivalentes, e aí, no caso, equivalentes aos Estados Unidos. Segue com vocês, Mariana, Luciano.
2: Obrigado, Graziele Bezerra, pelas informações ao vivo aqui na Voz do Brasil.
0: Pois é, e onde estão as principais oportunidades de exportação dos produtos brasileiros?
2: Informações como essa constam no painel Acordo Mercosul-União Europeia, lançado pela Apex Brasil.
7: A biodiversidade amazônica está ganhando espaço no mercado internacional por meio de itens como a castanha do Brasil e o açaí. Na Cooperativa Central de Comercialização Extrativista do Estado do Acre, por exemplo, 50% da produção é vendida para fora. Segundo Cássio Almada, gerente de vendas da cooperativa, os produtos já alcançam 17 países e a ideia é seguir conquistando novos mercados.
8: A gente vem buscando novas alternativas de mercado, verticalizando também a nossa produção para atender com subprodutos aí, tanto para a castanha, principalmente agora para fruta, que nós vamos ingressar no mercado para exportação e atuar em todos os continentes.
7: Uma nova plataforma digital foi criada para apoiar as exportações do país. É o painel Acordo Mercosul-União Europeia, que permite identificar produtos com maior potencial de exportação e os benefícios tarifários previstos no acordo entre os dois grupos econômicos, como explica Laudemir Miller, presidente da Apex Brasil.
9: Todas as empresas, os produtores rurais, as cooperativas podem entender a realidade do Acordo Mercosul-União Europeia e aplicar a seu caso concreto, principalmente para planejar o aumento dessa exportação.
7: Em vigor desde maio deste ano, o acordo entre Mercosul e União Europeia prevê a redução e a eliminação gradual de tarifas para mais de 9 mil produtos exportados pelo Brasil. É possível acompanhar a situação de produto a produto por meio da nova ferramenta que está disponível no site www.apexbrasil.com.br. Reportagem Gabriela Noronha.
0: Pois é, a gente segue falando de vendas ao exterior, mas agora de frutas. Entre as principais que agradam os fornecedores estrangeiros estão a manga, o melão, o limão e a melancia.
2: Em 2025, foram mais de 1 milhão de toneladas exportadas para os mercados internacionais.
10: Ricas em sabor e em nutrientes, as frutas estão entre os 13 produtos brasileiros mais exportados para o exterior. E o país figura entre os principais exportadores internacionais. Os produtores brasileiros vendem frutas secas e frescas, como manga, melão, limão e lima, uva, melancia, mamão, abacate e banana. Os principais destinos são a União Europeia e os Estados Unidos. Em 2025, foram exportadas 1 milhão e 300 mil toneladas de frutas, que renderam em vendas 1 bilhão e 570 milhões de dólares. O secretário de Comércio e Relações Internacionais do Ministério da Agricultura e Pecuária, Luiz Rua, comenta os dados das exportações brasileiras de frutas.
11: O Brasil, a despeito de ser um grande produtor de frutas, tem uma posição no ranking mundial dos exportadores acima da 20ª colocação. E nós temos, entre as principais frutas exportadas pelo Brasil, as mangas, com 340 milhões no ano passado, depois o melão com 230, o limão com 200 milhões de dólares exportados.
10: O produtor e exportador Celso Zancan trabalha com a produção de uvas e principalmente de maçãs, o carro-chefe das vendas. Para este ano, a expectativa da empresa é vender 10 mil toneladas da fruta para os mercados internacionais. Ele costuma vender os produtos para países como Índia, Rússia, Portugal, Bangladesh, Irlanda e Arábia Saudita. Celso conta que, para isso, há um trabalho contínuo para que a produção atenda às exigências dos potenciais compradores mundiais.
12: A qualidade, ela é a mesma no mundo inteiro. A maçã, você tem que entregar uma maçã apresentável, sem danos mecânicos, sem defeitos aparentes, assim, com uma boa coloração e uma boa crocância. E a questão sanitária, a questão de segurança alimentar. Cada país tem uma exigência um pouco diferente sobre algumas moléculas, permitem no Brasil, não permitem na Europa. Então isso você tem que atender, porque chegou num país e a análise ela acusar que está fora desses limites ou está com uma substância não permitida naquele país, a carga vem de volta. Né?
10: Até maio deste ano, as exportações de frutas já somavam 663 milhões de dólares. Segundo dados da Organização das Nações Unidas para Alimentação e Agricultura, em 2024, o Brasil foi o quarto maior produtor de mamão do mundo e o quinto maior exportador mundial de manga, melão, melancia e banana. Reportagem Márcia Fernandes.
0: Produtores rurais que perderam pelo menos 30% da produção em duas safras podem renegociar dívidas com prazo de até 8 anos.
2: Uma medida provisória assinada nesta quarta-feira, 15 de julho, também dá suporte a agricultores afetados por eventos climáticos, como no Rio Grande do Sul.
0: Saiba como vai funcionar a renegociação.
13: De acordo com a medida, produtores que registraram perdas de ao menos 30% em duas ou mais safras poderão renegociar débitos com prazo de 8 anos, incluindo 2 anos de carência, sem a necessidade de pagamento de entrada. Além disso, segundo o ministro da Fazenda, Dario Durigan, a medida provisória prevê condições para a renegociação de dívidas de produtores rurais afetados por eventos climáticos, incluindo os casos registrados no Rio Grande do Sul.
14: Em especial, olhando para o Rio Grande do Sul, para quem teve mais perda em razão de mudança climática, nós estamos reconhecendo que se tiver 3 perdas, o prazo vai para 10 anos.
13: A medida provisória prevê ainda a criação de um fundo garantidor de crédito, com aporte de até 2 bilhões de reais, para dar suporte às operações de renegociação. Segundo o ministro da Fazenda, Dario Durigan, o fundo poderá contar com a participação de estados e municípios na sua estruturação.
14: Também vamos convocar os estados e municípios que queiram contribuir com o fundo garantidor, para que de alguma maneira a gente tenha mais proteção com redução de spread, redução de juros.
13: A medida provisória determina que as taxas de juros sejam definidas de acordo com o porte do produtor e a origem das perdas. Nos casos relacionados a eventos climáticos, os juros serão de 5% ao ano para beneficiários do Programa Nacional de Fortalecimento da Agricultura Familiar, o PRONAF. 8% para produtores enquadrados no Programa Nacional de Apoio ao Médio Produtor Rural, o PRONAMP, e 11% para os produtores de maior porte. A MP terá validade imediata de 120 dias após a publicação, mas precisará ser aprovada pelo Congresso para não perder a vigência. Com locução de Thaís de Araújo, reportagem Gabriela Noronha.
2: Uma ferramenta que auxilia produtores rurais e cooperativas a consultar crédito.
0: É o simulador do Programa Nacional de Fortalecimento da Agricultura Familiar, o PRONAF.
2: A plataforma online informa condições de financiamento compatíveis com o perfil do produtor e as instituições financeiras que operam na região.
15: A plataforma disponível online é voltada para agricultores familiares e cooperativas no âmbito do Programa Nacional de Fortalecimento da Agricultura Familiar, o PRONAF. A ferramenta pode ser utilizada também por técnicos de assistência técnica e extensão rural, agentes financeiros, sindicatos e outras organizações que orientam agricultores familiares sobre o acesso ao crédito rural. O produtor Natanael Dalbianco tem uma propriedade de 10 hectares no município de Jaboticaba, no Rio Grande do Sul, onde investe no plantio de milho e trigo. Ele também é técnico agrícola e trabalha com outros produtores da região. Natanael conta que já utilizou o simulador de crédito do PRONAF para saber as linhas de créditos disponíveis.
16: Já fiz a utilização do navegador do computador, traz todas as linhas de crédito, então fazer a pesquisa de saber qual que é a linha de crédito ideal, inclusive taxa de juros e condição de pagamento. Né?
15: Para acessar as informações, é preciso responder algumas perguntas sobre a situação do agricultor, como renda familiar e localidade. O mais importante é responder o que pretende financiar. Se o objetivo é, por exemplo, a compra de maquinário, reformas na propriedade rural, ou projetos de energia solar. Em seguida, são informadas as linhas de crédito e as condições de financiamento compatíveis com o perfil e quais as instituições financeiras que operam em cada região. A ferramenta reúne todas as informações sobre o PRONAF, como explica a ministra do Desenvolvimento Agrário e Agricultura Familiar, Fernanda Machiavelli.
17: Ele responde algumas perguntas simples e já fica sabendo quais são as linhas de crédito que são adequadas ao perfil, quais são as taxas de juros e as condições de pagamento. Porque a gente tem taxas de juros que variam de acordo com a renda da família. Depois que você faz a simulação, aí sim você pode se dirigir a uma das instituições bancárias que operam o PRONAF. Todos os bancos públicos, bancos cooperados, o banco vai analisar sua capacidade de pagamento de acordo com sua renda e com seu histórico.
15: Se o Natanael, que já acessou o simulador diversas vezes, explica como vai planejar os investimentos da próxima safra.
16: Custeio de milho agora, safra de verão e depois custeio de trigo, safra de inverno. Tem os demais investimentos para maquinários.
15: Vale lembrar que a plataforma não substitui a análise análise realizada pelas instituições financeiras, nem garante a contratação do crédito. Para conhecer a ferramenta, acesse simulador.pronaf.mda.gov.br. Reportagem Edinaldo Júnior.
0: Pois é, e a projeção econômica para o setor agropecuário no mês de junho deve chegar em R$1,4 trilhão.
2: O levantamento mensal divulgado pelo Ministério da Agricultura e Pecuária é calculado com base no desempenho das lavouras e no faturamento dos produtos rurais.
0: Em junho, o produto com maior participação na estimativa foi a soja, que representa cerca de 24% do valor total estimado.
18: O levantamento de junho do valor bruto da produção agropecuária, divulgado pelo Ministério da Agricultura e Pecuária,

0: Na análise por unidades da federação, Mato Grosso registra o maior valor estimado, seguido por Minas Gerais e São Paulo. O valor bruto da produção agropecuária é calculado mensalmente com base nas estimativas de produção e nos preços recebidos pelos produtores rurais. Thaisa Vitória para a Voz do Brasil.
1: Crianças, adolescentes e idosos com diabetes vão ter acesso à insulina glargina pelo SUS.
2: Esse medicamento possui uma resposta mais prolongada no organismo e permite um controle mais estável da glicemia.
1: Todos os estados devem receber o insumo até o final do mês, segundo estimativa do Ministério da Saúde.
3: A insulina glargina ofertada pelo SUS tem ação prolongada e, na maioria dos casos, permite apenas uma aplicação diária. Outros tratamentos podem exigir até 3 aplicações no mesmo período. Além disso, permite um controle mais estável da glicemia, como destacou a secretária de Ciência, Tecnologia e Inovação em Saúde, Fernanda Denegri.
4: Ela é mais estável porque ela é de longa duração, então ela permanece no corpo por 24 horas, então ela reduz as chances de hipoglicemia ao longo do dia, reduz o risco de daquela hipoglicemia noturna, que quem usa a insulina às vezes se preocupa, né?
3: O público-alvo são pacientes de 2 a 18 anos incompletos com diabetes tipo 1 e pessoas com 70 anos ou mais com diabetes tipo 1 ou 2. O paciente, o Biratã Geraldo Pinto Ribeiro, de 80 anos, já começou a fazer uso do novo medicamento.
5: Comecei a aplicar esse remédio uma vez por dia, pego no posto de saúde com receita médica, o enfermeiro me explicou como se deve aplicar, eu aplico e estou com a diabetes controlada.
3: Mais de 250 mil tubetes de insulina glargina foram encaminhadas a 16 estados. Também foram distribuídas 52 mil canetas reutilizáveis para aplicação do medicamento. O Ministério da Saúde estima que todos os estados recebam os insumos até o fim de julho. De acordo com a secretária Fernanda Denegri, de Ciência, Tecnologia e Inovação em Saúde, a transição para um novo tratamento será feita de forma gradual.
4: São cerca de 2 milhões de pacientes que usam insulina no SUS. Então, a ideia é que, neste ano, 30% das pessoas já possam migrar para essa insulina mais moderna. No ano que vem, seria 60%. E, ao longo de 3 anos, a gente completaria para chegar até 80% dos pacientes.
3: Para ter acesso ao medicamento, o cidadão deve procurar a unidade básica de saúde mais próxima de sua residência, com a receita médica carimbada. Pais, responsáveis ou cuidadores também podem solicitar a substituição pela nova insulina. Junto ao medicamento, será entregue uma caneta reutilizável para aplicação, com validade de 3 anos, além das agulhas necessárias para administração correta. Reportagem Natália Koslick.
2: Se você é motociclista e pensa em comprar um capacete novo, atenção.
1: Uma mudança na fiscalização promete dar mais segurança na hora da compra.
2: Desde o início do mês, todas as lojas e fabricantes só podem vender capacetes com um novo selo do Inmetro.
1: A novidade é a presença de um QR Code que permite checar a autenticidade do equipamento usando o celular.
6: Muito além de um acessório obrigatório, o capacete pode ser a diferença entre a vida e a morte. E os números mostram por quê. Em 2024, mais de 37 mil pessoas morreram no trânsito brasileiro. Quase 42% dessas vítimas eram motociclistas. Em Brasília, o aposentado e motociclista Getúlio Hahnemann viveu na prática a importância de um capacete certificado. Após um acidente de moto, ele escapou de sequelas graves graças ao equipamento de segurança.
7: O carro na minha lateral deu uma freada e apareceu um camarada que estava atravessando. O carro não atropelou ele e sobrou para mim. Não tive mais nada grave porque eu estava usando o capacete.
6: Histórias como a do Getúlio reforçam a importância de escolher um produto certificado. Desde 1º de julho, fabricantes, distribuidores e lojas só podem vender capacetes com o novo selo de conformidade do Inmetro. A principal novidade é um QR Code que permite ao consumidor verificar na hora da compra se o produto é autêntico. O chefe da divisão de regulamentação e qualidade regulatória do Inmetro, Hércules Antônio da Silva Souza, explica a mudança.
8: A gente identificou uma série de fraudes nos selos da conformidade, ou selo do Inmetro, que eram usados até então, que vai levar o consumidor a ter uma informação falsa. O segundo é que a gente está criando uma ferramenta que agora permite uma informação muito mais qualificada. Ele agora pode se utilizar de um QR Code que vem no selo, único, inviolável, que não pode ser falsificado. Ele, ao utilizar essa leitura do QR Code, ele passa a ter informações muito mais qualificadas.
6: Quem já possui um capacete certificado com o selo antigo pode continuar usando normalmente. A mudança vale apenas para a comercialização de novos produtos. Capacetes vendidos sem o novo selo e sem o QR Code passaram a ser considerados irregulares. Alerta é

0: Hércules Antônio do Inmetro.
1: Um capacete sem selo é, na verdade, uma compra inadequada, porque você está se colocando numa condição de risco, acreditando que o capacete vai te proteger, mas na hora que você mais precisar dele, ele vai falhar, porque ele não passou pelos ensaios de avaliação.
0: O empresário Iago Dias, dono de uma loja de capacetes em Brasília, defende a mudança e fala o que é preciso ficar atento na escolha de um capacete.
2: Verificar o selo do Inmetro, se realmente é legítimo, saber o tamanho certo. E o terceiro, que eu falo muito para meus clientes, é não economizar onde há segurança. Então, prezar sempre pela qualidade.
0: Na dúvida, a recomendação é simples. Comprar sempre em estabelecimentos confiáveis. Conferir o novo selo do Inmetro e verificar a autenticidade pelo QR Code. Afinal, quando o assunto é capacete, economia nunca pode custar segurança. Reportagem Pablo Mundim.
3: As inscrições para o processo seletivo do FIES, o Fundo de Financiamento Estudantil, para o segundo semestre do ano, acabam amanhã.
4: O FIES oferece financiamento a estudantes matriculados em cursos superiores de instituições privadas.
3: As inscrições devem ser feitas no Portal Único de Acesso ao Ensino Superior.
4: E essas foram as notícias do Governo Federal.
3: Uma realização da Secretaria de Comunicação Social da Presidência da República.
4: Com produção da empresa Brasil de Comunicação.
3: Fique agora com as notícias do Poder Judiciário e do Congresso Nacional. Boa noite.
4: Boa noite para você e até amanhã.
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7: Supremo Tribunal Federal divulga nota sobre manifestações do governo dos Estados Unidos.
8: Eleições 2026. TSE já pode divulgar boletins e orientações ao eleitorado.
7: Para o STJ, direito de retenção por benfeitorias em imóvel não se aplica a inquilino inadimplente.
8: Boa noite, eu sou Marcela Luiza.
7: E eu sou Walter Lima.
8: O Supremo divulgou uma nota nesta quinta-feira em resposta às manifestações do governo dos Estados Unidos sobre decisões da justiça brasileira.
7: O STF afirma que atua exclusivamente por força da Constituição Federal, reforçando que as decisões tomadas são públicas e fundamentadas na Constituição e nas leis do Brasil.
8: O Supremo destaca que a independência do Poder Judiciário é um princípio essencial do Estado Democrático de Direito e defende que as relações entre países devem respeitar a soberania e a autonomia das instituições.
7: Também afirma que eventuais divergências entre Estados devem ser tratadas por vias diplomáticas e pelo direito internacional, e não por ações que possam pressionar o judiciário. Por fim, o tribunal reafirma que continuará a trabalhar com independência em defesa da Constituição, da democracia, da separação dos estados e do Estado de Direito.
8: Em regra, inquilino que fez benfeitorias tem direito de permanecer no imóvel alugado até ser indenizado.
7: Só que para o STJ, se ele for inadimplente, não pode usufruir do direito de retenção. Fátima Uchoa.
9: A locadora ajuizou ação de despejo com pedido de rescisão contratual, retomada do imóvel e pagamento dos aluguéis e encargos em atraso. O juízo de primeiro grau decretou o despejo e condenou a inquilina a pagar os débitos, mas assegurou o direito de ela ser indenizada por melhorias comprovadas e ser compensada por valores gastos com reforma. O Tribunal de Justiça de Goiás afastou o direito de retenção do imóvel, mantendo os demais pontos da decisão. No STJ, a terceira turma negou o pedido de retenção. Segundo a relatora ministra Nancy Andrighi, a falta de pagamento rompe o equilíbrio contratual e afasta a boa-fé objetiva necessária para o exercício do direito de retenção.
8: Petrobras vai ter de indenizar viúva de mergulhador que prestava serviço para a estatal.
7: A decisão reconhece que a morte do profissional foi causada pela falta de segurança no ambiente de trabalho. Marla Lacerda.
10: O trabalhador terceirizado morreu durante uma operação de mergulho no litoral do Ceará. Com base em laudo pericial, a Justiça do Trabalho cearense concluiu que o acidente estava ligado diretamente às más condições dos equipamentos utilizados pelo mergulhador. O TST manteve a decisão e responsabilizou a Petrobras subsidiariamente, por ser a tomadora do serviço.
8: A partir de hoje, o Tribunal Superior Eleitoral poderá utilizar espaços na programação de rádio e televisão para divulgar comunicados e orientações sobre as eleições 2026.
7: O objetivo é ampliar o acesso da população a informações confiáveis sobre o processo eleitoral.
8: Poderão ser veiculados, por exemplo, esclarecimentos e incentivos à participação feminina, a participação dos jovens e da comunidade negra na política.
7: O TSE também pode divulgar esclarecimentos aos cidadãos sobre as regras e os procedimentos de votação.
8: Justiça assegura a educação diferenciada para indígenas do município de Novo Repartimento, no Pará.
7: Sentença também invalida a exigência inconstitucional para a contratação de professores indígenas. Sabrina Menezes.
11: A ação foi proposta pelo Ministério Público Federal após atraso no ano letivo de 2025 nas escolas das aldeias. Ao analisar o caso, a Justiça condenou o município, a União e o Fundo Nacional de Desenvolvimento da Educação, o FNDE, a implementarem uma série de medidas corretivas e ao pagamento de R$ 750 mil por danos morais coletivos. A determinação garante que crianças indígenas da etnia Paracanã tenham direito à educação escolar intercultural, diferenciada e bilíngue.
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8: Uma boa noite.
7: E até amanhã.
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12: Eu sou Paula Groba.
13: E eu sou Humberto Pinheiro.
12: E estes são os destaques de hoje do Jornal do Senado, que começa agora.
13: Acordo entre Congresso e governo viabiliza a renegociação de dívidas rurais.
12: Senado aprova restrições ao compartilhamento de imagens de vítimas de crimes e acidentes.
13: Avança projeto que acaba com liberdade provisória para presos em flagrante por crimes hediondos.
12: Boa noite.
13: Boa noite.
12: Presos em flagrante por crimes hediondos podem perder o direito à liberdade provisória. A mudança está prevista em um projeto aprovado pela Comissão de Segurança Pública do Senado.
13: O texto prevê 7 hipóteses em que a liberdade provisória deverá ser negada pelo juiz. Os detalhes com Bruno Lourenço.
14: A proposta aprovada na Comissão de Segurança Pública proíbe expressamente que juízes concedam liberdade provisória ou apliquem medidas cautelares alternativas à prisão para quem for detido em flagrante cometendo crimes considerados de extrema gravidade. O relator, senador Wilder Moraes, do PL de Goiás, diz que a impunidade e a soltura reiterada de criminosos perigosos alimentam os índices de violência.
15: Indivíduos que pratiquem delitos de tal natureza não devem ser agraciados com liberdade provisória, sendo, por isso, insuscetíveis de qualquer imposição de medida cautelar diversas da prisão. Criminosos que praticam crimes hediondos devem permanecer presos. Foi esse o objetivo do nosso constituinte originário e, em último caso, do próprio povo brasileiro. Verdadeiro titular do poder constituinte.
14: O texto prevê 7 hipóteses em que a liberdade provisória deverá ser obrigatoriamente negada pelo juiz. A proibição de soltura passa a valer para réus reincidentes, com histórico de múltiplas prisões em flagrantes anteriores, integrantes de organizações criminosas, armadas ou milícias, pessoas que portem ilegalmente armas de fogo de uso restrito ou proibido e quem cometer crimes hediondos, crimes com violência ou grave ameaça ou envolvidos com tráfico interestadual ou internacional de drogas. O projeto seguiu para a Comissão de Constituição e Justiça.
12: Também avançou no Senado o projeto que assegura a mudança de nome completo a mulheres vítimas de violência doméstica.
13: Uma medida especial de proteção, quando houver risco à integridade física ou psicológica da mulher. Repórter Patrícia Oliveira.
16: Mulheres que sofrem violência doméstica e familiar poderão alterar o nome e o sobrenome para dificultar a localização da vítima pelo agressor em caso de perseguição. Pelo texto aprovado, a mudança dependerá de decisão judicial. Será solicitada pela própria vítima e tramitará sob segredo de justiça. O relatório lido pelo senador astronauta Marcos Pontes, do PL de São Paulo, estabeleceu o prazo de 5 dias úteis para os cartórios fazerem a alteração.
17: Pode envolver acompanhamento especializado, restrições de acesso a informações, mudança de localidade e outras providências necessárias a neutralizar ameaças graves.
16: A proposta também prevê a alteração do nome completo dos filhos menores, após avaliação, para garantir a segurança da família. O projeto segue para a Comissão de Constituição e Justiça.
12: E por falar em proteção, o Senado aprovou um projeto com regras para a divulgação de imagens de vítimas de crimes e acidentes. Quem registrar ou compartilhar esse tipo de conteúdo poderá ser punido com pena de 6 meses a 2 anos de prisão.
13: A proposta, inspirada no caso da cantora Marília Mendonça, segue agora para a nova análise da Câmara dos Deputados. Repórter Pedro Pincer.
18: De autoria da deputada Laura Carneiro, do PSD do Rio de Janeiro, o texto aprovado estabelece que não haverá crime quando a divulgação for necessária à administração da justiça, atender a interesse público devidamente justificado ou ocorrer com o consentimento da vítima. A proposta ainda altera o Código Civil para prever que o registro ou a divulgação de imagens de vítimas de crimes ou acidentes e de cadáveres poderão ser proibidos quando atingirem a honra da pessoa retratada ou tiverem finalidade comercial. Atualmente, a legislação já prevê restrições para a divulgação de escritos e imagens de uma pessoa nessas situações. O relator, senador Marcelo Castro, do MDB do Piauí, explicou o que motivou a apresentação do projeto.
19: Foi um acidente que aconteceu com a cantora Marília e compositora Marília Mendonça, que foi filmada a imagem dela, foi divulgado. Isso causou um grande trauma e esse projeto visa exatamente a proteger essas imagens de pessoas que são vítimas de acidente ou de violência.
18: O texto alternativo de Marcelo Castro altera ainda a pena prevista no texto original. Em vez de reclusão, a punição passa a ser de detenção de 6 meses a 2 anos e multa. Por causa das mudanças aprovadas pelo Senado, o texto volta para a nova análise da Câmara dos Deputados.
12: A Comissão de Assuntos Sociais debateu regras para o trabalho por aplicativos. Representantes dos trabalhadores cobraram mais segurança, proteção social e transparência.
13: Já representantes das plataformas defenderam a preservação da autonomia e da flexibilidade. Repórter Henrique Nascimento.
20: Segurança, proteção social e regras para as plataformas estiveram em debate na Comissão de Assuntos Sociais. A audiência reuniu trabalhadores, empresas, especialistas e representantes do poder público para discutir a regulamentação do trabalho por aplicativos. A senadora Leila Barros, do PDT do Distrito Federal, defendeu um equilíbrio entre direitos e sustentabilidade do setor.
21: É esse equilíbrio que buscamos, assegurar direitos e condições dignas de trabalho sem inviabilizar o desenvolvimento do setor.
20: A presidente do Sindicato dos Motoristas de Aplicativo de Mato Grosso, Solange Moraes, chamou a atenção para a segurança dos profissionais.
22: Porque o trabalhador por aplicativo não pede esse privilégio. Ele pede apenas aquilo que qualquer cidadão brasileiro merece. Direito de trabalhar, direito de viver. E é o direito de voltar para casa com segurança.
20: Segundo o IBGE, o número de pessoas trabalhando por aplicativos teve um crescimento de 25%, atingindo a marca de quase 2 milhões de pessoas.
12: E a senadora Roberta Scioli, do Republicanos de Roraima, defendeu a adoção de medidas para ampliar a oferta de voos e reduzir o preço das passagens aéreas no estado. A parlamentar destacou que dados do Anuário do Transporte Aéreo apontam Roraima como o estado com a maior tarifa média do país e afirmou que a situação compromete a mobilidade da população.
13: Segundo a senadora, o elevado custo das passagens dificulta o acesso a serviços de saúde, educação e oportunidades de trabalho, além de afetar o desenvolvimento econômico do estado. Roberta Scioli informou que solicitou esclarecimentos ao Ministério de Portos e Aeroportos sobre as ações previstas para ampliar a concorrência e reduzir as tarifas.
23: Não queremos apenas explicações, queremos planejamento, compromisso e resultados. Roraima precisa de mais voos, melhores horários, maior concorrência e políticas públicas que reconheçam as particularidades da região norte. Porque morar em Roraima não pode significar pagar a passagem aérea mais cara do Brasil.
12: O plenário do Senado aprovou o pedido de urgência para análise do projeto que muda as regras do seguro rural. Com a decisão, a proposta que veio da Câmara dos Deputados não precisará passar pelas comissões do Senado e poderá ser votada diretamente pelo plenário. O presidente da Casa, Davi Alcolumbre, afirmou que o acordo para a votação foi construído com o governo e destacou o apoio do ministro da Fazenda em exercício, Dario Durigan, nas negociações.
13: E um acordo entre o Congresso e o governo viabilizou a edição da medida provisória que trata da renegociação de dívidas rurais para produtores de todo o Brasil.
12: Segundo o texto, a medida é uma resposta ao salto da inadimplência no setor, que praticamente dobrou nos últimos 2 anos. Repórter Douglas Castilho.
0: Diante desse cenário, resultado da maior recorrência de eventos climáticos extremos, como as enchentes do Rio Grande do Sul, e da instabilidade internacional intensificada por conflitos como as guerras na Ucrânia e no Oriente Médio, a medida provisória cria novas linhas de crédito rural e permite que a União participe de um fundo garantidor para cobrir operações de empréstimos aos produtores afetados por catástrofes naturais. Ao agradecer pela parceria com o ministro da Fazenda, Mário Durigan, a ex-ministra da Agricultura, a senadora Tereza Cristina, do PP de Mato Grosso do Sul, falou da extensão da MP.
1: Atendendo não só o Rio Grande do Sul, mas a todo o Brasil, porque foi atendido não só os produtores que têm problemas de endividamento por conta de problemas climáticos, mas também por problemas de renda. Então, ampliou-se muito o escopo. Foi um ótimo acordo pelo Brasil.
0: A medida provisória, que tem eficácia imediata, será analisada por uma comissão mista de senadores e deputados federais antes de ser votada pelos plenários da Câmara e do Senado.
13: Edição de Paula Groba e trabalhos técnicos de João Lira, o Jornal do Senado fica por aqui. Acompanhe agora as notícias da Câmara dos Deputados. Boa noite.
12: Boa noite e até amanhã.
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2: Câmara prioriza atendimento de mulheres que sofreram perda gestacional.
3: Proposta cria sala exclusiva de perícia médica em crianças e adolescentes.
2: Comissão aprova penas à empresa que permite pornografia criada por IA.
3: Parlamentares analisam selo de inclusão para micro e pequenas empresas.
2: Boa noite. Avança na Câmara a proposta que cria o selo Empresa Inclusiva. O objetivo é reconhecer empresas de pequeno porte que contratam pessoas com deficiência, como informa a repórter Silvia Munhato.
24: A Comissão de Trabalho aprovou o projeto que cria o selo Empresa Inclusiva para micro e pequenas empresas. A ideia é reconhecer empresas de pequeno porte que promovam a inclusão de pessoas com deficiência em seus quadros de funcionários. A relatora, a deputada professora Marcivânia, do PCdoB do Amapá, defendeu a medida.
25: Eles vão ter um selo que vai dar credibilidade, vai fazer as pessoas também olharem para essas empresas de forma diferente, porque existe um sentimento, acho que de todo mundo, de valorizar empresas que tenham boas iniciativas.
24: O selo será uma certificação concedida pelo Poder Executivo, com validade de 2 anos, às empresas que cumprirem um conjunto de requisitos, como manter percentual mínimo de trabalhadores com deficiência, adotar medidas de acessibilidade física e digital e utilizar tecnologias assistivas. As empresas certificadas terão direito ao uso da logomarca oficial do selo, além de prioridade em programas governamentais. Segundo dados do Cadastro Geral de Empregados e Desempregados, citados na justificação do projeto, mais de 17 milhões de brasileiros possuem algum tipo de deficiência, mas menos de 1% dos vínculos empregatícios ativos correspondem a esse grupo. A legislação atual obriga apenas empresas com 100 ou mais empregados a reservar vagas para pessoas com deficiência. O projeto que cria o selo Empresa Inclusiva para empresas de menor porte será analisado agora pela Comissão de Defesa dos Direitos das Pessoas com Deficiência. Da Rádio Câmara de Brasília, Silvia Minhato.
6: Política.
3: Chico Alencar, do PSOL do Rio de Janeiro, avalia que o volume de emendas parlamentares previsto no orçamento de 2026 enfraquece a articulação entre os poderes. O deputado também afirma que os recursos, estimados em 61 bilhões de reais, distorcem o planejamento nacional.
2: Chico Alencar ainda aponta que a falta de rastreabilidade e transparência na destinação das emendas mantém práticas semelhantes ao orçamento secreto, com prejuízo para políticas públicas de saúde, educação, mobilidade urbana e infraestrutura.
3: Tadeu Venere, do PT do Paraná, repudia a indicação irregular de emendas parlamentares por pessoas sem mandato eletivo ativo. Na opinião do deputado, a tentativa de criar o que ele chama de poder paralelo gera constrangimento e a perda de credibilidade do Congresso.
2: Ao elogiar decisões judiciais recentes de bloqueio de bens e recursos contra dirigentes partidários e ex-parlamentares, Tadeu Venere reforça que a indicação de verbas é um direito exclusivo de quem foi eleito pelo povo. Ele cobra investigações e punição dos responsáveis por irregularidades.
3: Roberto Monteiro Pai, do PL do Rio de Janeiro, critica o uso que políticos fazem do nome de Deus para se aproximar do eleitorado. Eldorado. O deputado cobra coerência ética e respeito aos mandamentos religiosos nas condutas diárias e no respeito ao próximo.
2: Roberto Monteiro Paia alerta que todos prestarão contas de suas ações e palavras. O congressista destaca que, mesmo defendendo seu campo político, a direita evita ataques pessoais a seus adversários em respeito aos princípios que professa.
3: Eli Borges, do Republicanos do Tocantins, manifesta preocupação com o que considera ameaças à liberdade religiosa no Brasil. Ele cita a interrupção de culto evangélico por policiais e questionamento a uma oração feita em um fórum de conselheiros tutelares.
2: Eli Borges afirma que manifestações de fé vêm sendo tratadas com restrições crescentes em espaços públicos e religiosos. Ele assinala que o país precisa levar a sério a defesa da liberdade religiosa para evitar que cultos sejam limitados por decisões institucionais.
6: Ciência e tecnologia.
3: A comissão aprova punições a empresas que permitem pornografia criada por inteligência artificial. A repórter Júlia Lopes nos conta quais serão as penas.
4: A Comissão de Comunicação da Câmara aprovou um projeto de lei que prevê multas e sanções para empresas de tecnologia e redes sociais que permitirem a criação e a circulação de pornografia gerada por inteligência artificial, as chamadas deepfakes. Pelo texto, fica proibido o uso de IA para criar imagens ou vídeos de nudez e conteúdo sexual sem autorização da pessoa envolvida. No caso de adultos, a prática só será permitida com consentimento expresso. Já para menores de idade, a regra é ainda mais rígida. Qualquer conteúdo desse tipo é totalmente proibido, mesmo que não envolva pessoas reais. A proposta estabelece que empresas que descumprirem as regras poderão ser multadas em até 2% do faturamento do grupo econômico, limitado a 50 mil salários mínimos. Em casos mais graves, a punição pode chegar à proibição do uso de ferramentas de inteligência artificial. O texto aprovado é do relator deputado Jadiel Alencar, do Republicanos do Piauí. Ele afirmou que o objetivo da medida é proteger crianças, adolescentes e adultos contra a manipulação de imagem. Dados da ONG SaferNet mostram que denúncias de abuso sexual infantil online, muitas vezes envolvendo o uso de IA para a criação de deepfakes, cresceram e ultrapassaram 63 mil registros em 2025, o segundo maior número em 20 anos. Para o autor da proposta, deputado João Daniel, do PT de Sergipe, a ideia é promover uma internet mais responsável e garantir punição para quem comete crimes no ambiente digital.
7: Nós precisamos utilizar a inteligência artificial, as redes sociais, para o bem, para o amor, para a solidariedade, para a boa informação. Não podemos aceitar esse tipo de ação que é cometida por criminosos que utilizam a inteligência artificial e as redes sociais para prejudicar e cometer crimes através da internet.
4: O projeto também determina que conteúdos gerados por IA tenham identificação clara como marca d'água, indicando que são artificiais. Além disso, obriga as plataformas a remover rapidamente conteúdos ilegais e a manter canais acessíveis para denúncias. A proposta ainda prevê punições para quem produzir ou compartilhar deepfakes sexuais envolvendo menores ou adultos sem consentimento. Nesses casos, as vítimas poderão ser indenizadas por danos morais e materiais. A proposta que impõe sanções a empresas de tecnologia que permitem a circulação de conteúdo sexual pornográfico gerado por inteligência artificial sem consentimento segue agora para análise da Comissão de Ciência e Tecnologia. Da Rádio Câmara de Brasília, Júlia Lopes.
6: Segurança Pública.
2: Contrária ao projeto de lei que criminaliza a misoginia, Clarissa Tércio, do PP de Pernambuco, afirma que o texto ameaça as liberdades de expressão e religiosa sem garantir proteção efetiva às mulheres. Segundo sua leitura, a proposta ainda pode prejudicar a empregabilidade feminina e gerar insegurança jurídica.
3: Clarissa Tércio contesta a informação de que o grupo de trabalho que analisava o projeto aprovou por unanimidade o texto. De acordo com a parlamentar, todas as deputadas de oposição votaram contra e desmerecer esses votos já é, por si só, um ato de silenciamento e misoginia.
2: Já Maria do Rosário, do PT do Rio Grande do Sul, solicita aprovação imediata do projeto de lei da misoginia e faz um apelo pelo fim da obstrução da matéria. Ela argumenta que a proposta é urgente para salvar vidas e combater a escalada de violência contra as mulheres no país.
3: Maria do Rosário afirma que a violência de gênero mata 4 mulheres por dia no Brasil. A deputada critica o uso de discursos religiosos para justificar o ódio contra elas e observa que o projeto também ajuda a reduzir o número de crianças órfãos de vítimas de feminicídio.
2: Luiz Lima, do Novo do Rio de Janeiro, critica o posicionamento da bancada governista em votações que endurecem regras de cumprimento de pena para crimes hediondos. Ele defende punições mais rígidas como resposta ao aumento da violência contra diferentes grupos da população.
3: Luiz Lima sustenta que o combate à criminalidade exige medidas mais severas a quem comete homicídio e crimes contra crianças. O parlamentar afirma que a segurança pública deve proteger toda a população, sem distinção de raça, gênero, orientação sexual ou posição política.
5: Agricultura.
2: A Câmara aprovou e encaminhou para análise do Senado o projeto de lei que proíbe a comercialização de leite em pó importado reconstituído no Brasil.
3: A ideia é proteger o produtor brasileiro e garantir mais transparência ao consumidor, como informa a repórter Maria Neves.
8: A Comissão de Constituição e Justiça da Câmara dos Deputados aprovou o projeto que proíbe a reconstituição de leite em pó importado para que seja vendido na forma líquida no Brasil. Pelo texto, empresas que descumprirem a norma ficam sujeitas a multa de até R$1 milhão. O infrator também poderá sofrer suspensão do alvará de funcionamento de forma temporária ou definitiva. De acordo com a autora do texto, deputada Daniela Rainer, do PL de Santa Catarina, o produtor de leite brasileiro sofre uma crise sem precedentes, causada em grande medida pela importação de leite em pó, que é reidratado e vendido como leite fluido no mercado interno. De acordo com ela, além de defender os produtos nacionais, o projeto traz proteção para o consumidor.
9: Esse projeto de lei busca também que o consumidor saiba o que ele está consumindo, mas especialmente para que o nosso produtor de leite tenha o seu produto valorizado. Para que o agricultor brasileiro, o produtor de leite brasileiro, tenha, sim, condições de se recuperar e não tenha essa concorrência desleal batendo na porta dele todos os dias, que em muitos casos acabou inviabilizando a produção leiteira brasileira.
8: O relator da proposta na comissão, deputado Domingos Sávio, do PL Mineiro, também afirma que a medida busca proteger o mercado interno de práticas desleais de comércio. Segundo o parlamentar, a preferência pela utilização de leite nacional não configura discriminação arbitrária. Representa apenas um instrumento legítimo de política pública voltada à proteção da cadeia produtiva do país. Domingos Sávio sustenta ainda que a norma não proíbe a importação do produto, somente busca restaurar um mínimo de isonomia entre o produtor nacional de leite e o produto reconstituído a partir de matéria-prima importada e subsidiada. O texto aprovado permite a reidratação do leite em pó para venda no mercado nacional somente em caso de desabastecimento do produto na forma líquida. Da Rádio Câmara de Brasília, Maria Neves.
5: Comissões.
2: A inclusão da injeção semestral contra o HIV no SUS esbarra em preço alto, segundo apontaram especialistas em debate realizado recentemente na Câmara. A reportagem é de Emanuele Brasil.
10: O Ministério da Saúde, especialistas e representantes da sociedade civil afirmaram em debate na Câmara dos Deputados que o alto custo e o monopólio imposto pela indústria farmacêutica dificultam a incorporação do medicamento Lenacapavir ao Sistema Único de Saúde. O fármaco que previne a infecção pelo HIV com apenas 2 injeções anuais, é defendido por especialistas e pela sociedade civil como a principal solução para reduzir o estigma e o abandono da prevenção diária em comprimidos. Embora o Lenacapavir já tenha o registro na Anvisa, ele ainda não está disponível no SUS. O medicamento passa agora por uma fase de definição de preço pela Câmara de Regulação do Mercado de Medicamentos. Somente após essa etapa é que o CONITEC, Comissão Nacional de Incorporação de Tecnologias no SUS, avaliará se o custo-benefício permite a oferta gratuita na rede pública. Coordenadora da mesa, a deputada Duda Salaber, do PSOL de Minas Gerais, ressaltou que a atualização das tecnologias de prevenção é fundamental para atender as populações mais vulneráveis de forma digna. A parlamentar é autora de um projeto de lei que declara o medicamento como de interesse público, passo que pode facilitar uma futura quebra de patente.
11: Nós não queremos um SUS refém do mercado. Nós queremos Lenacapavir no SUS e queremos vida acima das patentes.
10: O debate foi encerrado com a cobrança de que o governo federal defina uma estratégia clara para garantir o acesso ao lenacapavir antes da Conferência Internacional de AIDS, que acontecerá no Brasil em julho. Da Rádio Câmara de Brasília, Emanuele Brasil.
6: Direitos Humanos.
3: O projeto cria sala exclusiva nas perícias médicas ligadas aos estados para atendimento de crianças e adolescentes.
2: O repórter José Carlos Oliveira tem mais dados sobre a proposta.
5: Em fase final de análise na Câmara dos Deputados, o projeto de lei cria sala exclusiva nos institutos médico-legais para atender crianças e adolescentes vítimas de violência. A proposta do deputado Marcos Polon, do PL do Mato Grosso do Sul, já passou pelas comissões de Segurança Pública e de Previdência. Resta apenas a aprovação da Comissão de Constituição e Justiça para o texto seguir diretamente para a análise do Senado. A relatora, a deputada Daniela do Vaguinho, do Rio de Janeiro, explica o principal objetivo da proposta.
14: O projeto enfrenta um problema muito grave, a revitimização. Hoje, muitas crianças e adolescentes vítimas de violência precisam passar por perícias em ambientes comuns dos IMLs, dividindo espaço com adultos, inclusive suspeitos e pessoas em situações graves, o que é totalmente inadequado. Isso aumenta o trauma.
5: O texto prevê que os IMLs destinem locais exclusivos para esses jovens, sem risco de exposição a situações intimidantes ou vexatórias durante o processo judicial. Daniela do Vaguinho ressalta que as Secretarias Estaduais de Segurança Pública e as Polícias Civis terão prazo de 2 meses para cumprir a regra a partir da transformação da medida em lei.
14: O que buscamos é garantir proteção, respeito e cuidado nesse momento tão delicado. São mudanças simples, mas muito significativas. Uma sala exclusiva rompe com a lógica atual dos IML. Garante privacidade, evita o contato com adultos e suspeitos e com um espaço adequado e equipe preparada, a escuta é mais segura, o exame é mais cuidadoso e a prova mais qualificada.
5: A proposta segue diretrizes da Constituição e do Estatuto da Criança e do Adolescente quanto à proteção desses jovens diante de todas as formas de negligência, violência e opressão. Da Rádio Câmara de Brasília, José Carlos Oliveira.
6: Saúde.
3: A Câmara aprovou prioridade de atendimento no SUS para mulheres que sofreram perda gestacional. Entenda a medida com a repórter Sofia Peçanha.
15: A Comissão de Constituição e Justiça aprovou o projeto que garante prioridade de atendimento psicológico e social pelo Sistema Único de Saúde, o SUS, para mulheres que sofreram aborto espontâneo, óbito fetal ou perinatal. O aborto espontâneo ocorre quando a gestação é interrompida de forma natural. O óbito fetal ocorre quando o bebê morre ainda durante a gravidez. E o óbito perinatal envolve mortes registradas no fim da gestação ou nos primeiros dias após o nascimento. O texto aprovado altera a Lei Orgânica de Saúde, além de reunir outros 5 projetos que estavam sendo analisados em conjunto e que tratavam da humanização do luto parental, do atendimento especializado no SUS e da adoção de protocolos específicos para esses momentos por hospitais públicos e privados. A relatora das propostas nas comissões de Previdência e de Constituição e Justiça, a deputada Cristo Nieto, do PL do Rio de Janeiro, destacou que os serviços de saúde devem estar atentos para o sofrimento das mulheres cuja gravidez resultou em óbito do bebê.
16: Desse modo, resta mais que evidente a necessidade que haja acompanhamento profissional dessa gestante, a fim de que o luto, o sentimento de perda enfrentado por elas, seja devidamente conduzido.
15: Entre as medidas previstas estão: prioridade de atendimento psicológico, acompanhamento multiprofissional, separação de alas hospitalares para mães que sofreram perda gestacional e possibilidade de registro do nome escolhido pelos pais para bebês natimortos na sessão de óbito. Segundo o parecer aprovado, a proposta busca estabelecer diretrizes gerais de acolhimento e humanização no atendimento às famílias, sem detalhar procedimentos específicos em lei. O projeto também prevê medidas para evitar constrangimentos às mães em situação de luto durante a internação hospitalar, além de ações de orientação e capacitação de profissionais de saúde. Segundo a deputada Cristo Nieto, a proposta tem impacto direto no processo de recuperação emocional das famílias.
16: São medidas que, inclusive, levam em conta o tratamento respeitoso para com a família e, principalmente, para com a mãe, já que seu efeito também tem natureza psicologicamente benéfica e integrativa.
15: O projeto que garante prioridade no SUS para mulheres que sofreram perda gestacional será analisado agora pelo Senado. Da Rádio Câmara de Brasília, Sofia Peçanha.
6: Homenagem.
2: Paulo Teixeira, do PT de São Paulo, homenageia Valmir Rodrigues Chaves, conhecido como Bill do MST, falecido em abril. O deputado registra que a liderança popular contribuiu para a organização de trabalhadores do campo, assentamentos, cooperativas e comunidades rurais.
3: Termina agora o Jornal Câmara dos Deputados, produzido pela Rádio Câmara, com trabalhos técnicos de Wellington Teles e apresentação de Val Monteiro e Márcio Aquilissardi. Uma boa noite para você.
2: A Voz do Brasil volta amanhã. Boa noite.
6: 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Boa noite.

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0: aumenta o volume, porque hoje tem aqueles clássicos que atravessam gerações e continuam, né, mexendo com a memória e o coração da gente. E tem presente pra você também hoje, valendo aquele fone de ouvido Aiva. Pra participar é fácil demais. Manda o seu nome completo no nosso WhatsApp, 11 983 408 mil, nome completo, usando a hashtag fone de ouvido, que você concorre, tá? Pra começar essa viagem no tempo, um dos maiores sucessos do início dos anos 2000, Wherever You Go, do The Calling, foi o primeiro grande hit da banda e chegou ao top 5 da Billboard, além de liderar a parada adulto top 40 nos Estados Unidos. No Brasil, virou um verdadeiro fenômeno nas rádios, na Rádio Mix principalmente, e ganhou ainda mais força ao fazer parte da trilha do sonora da novela Coração de Estudante da Globo. E a gente abre assim o baú de hoje, ó, The Calling.
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0: 21, esse clássico do Coolio, Gangsta's Paradise, aqui no Baú da Mix, pra gente matar saudades, hein? Curtiu, curtiu ou não curtiu? Ó, se liga aí que já já tem presente pra você, fone de ouvido Aiva valendo no Baú da Mix de hoje. Pra participar é fácil demais. Se você ainda não tem a gente adicionado nos seus contatos do WhatsApp, adiciona agora aí, vai, 11 983 408 mil, manda nome completo usando a hashtag fone de ouvido que você concorre a esse fone de ouvido Aiva.
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do nome da música ser Clint Eastwood nunca é citado na letra. O título é uma referência ao clima de faroeste criado pela melodia, inspirada no tema do filme clássico, né? Três Homens em Conflito, o qual tem o Clint Eastwood. 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Aquele fone de ouvido Waiva. Pra você participar é fácil, manda o seu nome completo no nosso WhatsApp, 11 983 408 mil. Já já rola o resultado, coloca também a hashtag fone de ouvido, tá bom? Alanis Morissette agora. Ah, essa é boa. Ironic.

0: Olha, obrigado você que tá ouvindo, você que participou aqui através do WhatsApp da Mix. Agora tá saindo aquele fone de ouvido Aiva. E quem tá levando é o Vitor Hugo Cavalcante. Final do fone 6600. Parabéns, Vitor Hugo. Aguarde que a equipe da Mix vai entrar em contato com você, tá bom? Acabou aqui, ó.
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10: Mix 11.3, excelente fim de noite pra você de quinta-feira. Tudo certo por aí? Eu sou o Fábio, tô de volta aqui na Mix. E a partir de agora tem o Mix Acústico. Aquela programação especial da Mix Desplugadas, né? As músicas são desplugadas pra gente ficar mais relax e começar a relaxar no finzinho de noite pra descansar. Bruno Mars pra começar o Mix Acústico.
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1: Mix 11:23, Alicia Keys, No One, fechando o Mix Acústico desta quinta-feira.
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0: It's You, Sun It's Over, aqui na programação da Mix. Essa música é muito legal, do Lenny Kravitz. A gente vai fazer um intervalo comercial e na volta tem o No Break, tá? 2 horas de música direto.
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Mix, faltando 20 minutos pra uma. Akon, Sorry, Blame On Me aqui no No Break. 2 horas de música direto. Quer ouvir a sua também? Vai nas suas redes sociais, coloca a hashtag No Break, nome completo, nome da sua música. Capricha no pedido que a gente toca pra você na Mix. Dua Lipa agora. 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

0: 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Mix 2 em ponto, Titãs, pra dizer adeus. Acabou.
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8: Mix, e agora a gente dá aquela turbinada na programação. 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
3: Mix agora 6:02, muito bom dia para você que já está sintonizado aqui nos 98.3 da Mix FM, para você que está online também aqui junto com a gente, trazendo sempre a sua agradabilíssima companhia para a gente começar mais uma sexta-feira. Por aqui William Sopa, junto contigo a partir de agora até as 8 horas da manhã. E como diria o poeta Chezeiro, lá vou eu, meu amor, mas não vou só, porque Mauro Miller também tá aqui comigo. Muito bom dia, Mauro.
4: Bom dia para você que tá sintonizado, tá conectado aqui no nosso Jornal da Mix. Estamos começando agora, vamos até às 8 horas da manhã com muita informação para você começar bem o dia.
3: Sexta-feira, véspera de um fim de semana que promete sol, calor, espero que você tenha a possibilidade de desfrutar desse dia descansando, passeando, levando a Mix de carona com você para ser a playlist do seu fim de semana. Se você não tiver oportunidade, vai trabalhar, vai ralar, vai batalhar, faz parte também, tá? Então bota, deixa na Mix já desde hoje direto, nem desliga mais o rádio para ser aquela playlist que vai te acompanhar e vai fazer desde esse princípio até o final do seu fim de semana, com toda certeza, uma experiência muito melhor. Tua participação chega pra gente também no nosso WhatsApp. Quero você contando pra mim hoje o que que você vai fazer no teu fim de semana. Qual que é? Como diria Bruno e Marroia, a tua agenda de fim de semana. Não vai ligar pra dor de cotovelo, você não vai ficar chorando pelos cantos, você não vai encher a cara, você vai se divertir aqui no melhor mix do Brasil. 998226669, conta pra gente aí qual que é a tua previsão pro fim de semana. E você, Mauro, qual que vai ser a boa do fim de semana?
4: A boa do fim de semana vai ser fazer companhia pra esposa. Bom. Eu tenho uma noite de sopa pra ir no sábado à noite.
3: Ei.
4: Vai tá bem legal.
3: De sopa não, pera lá. Eu vou trabalhar nesse fim de semana, viu, gente? Tô ocupado, vai ter
4: também noite vou trabalhar um pouquinho, não faz mal pra ninguém.
3: Vamos aos principais destaques pra essa manhã de sexta-feira aqui no Jornal da Mix.
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3: Taxação dos Estados Unidos pra cima do Brasil não deve gerar crise econômica, mas ainda é motivo de atenção.
4: Violência contra crianças e adolescentes é desafio a super esperado pela sociedade.
3: Queda da temperatura no inverno pode trazer consequências sérias para a saúde dos rins.
4: Unioeste abre inscrições para o vestibular 2027.
3: E olha a boa aqui, hein? Pode ser a boa do fim de semana essa aqui, eu gosto, viu? Aceito, já recebo na minha vida. Mega Sena acumula e pode pagar 35 milhões de reais. 35 milha. Eu topo dividir com mais 4 pessoas, ainda assim resolve a minha vida, hein?
4: Tá ótimo.
3: Dá pra pagar umas continhas.
4: Sensacional.
3: Tá no ar o Jornal da Mix, galera. Vamos pra cima.
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3: Mix agora, 6h10, muito bom dia, você está acompanhando o Jornal da Mix aqui em 98.3, também conectado pelo site da Mix FM, pelos aplicativos de rádio mundo afora, onde quer que você esteja ao redor desse mundão de meu Deus, muito bom dia ou muito boa noite, dependendo do teu fuso horário, para você que está começando o seu dia, para você que está encerrando o seu turno, é um prazer imenso ter a tua companhia. 99822-6669, manda pra cá teu WhatsApp, conta pra gente qual que é a previsão pro teu fim de semana, o que você vai fazer. Já manda aí também hashtag LalanaMix, valendo aquele pai de ingressos pra você curtir a peça que você quiser no Teatro Lala. Presentinho do coração aqui da Mix FM pra você nessa sexta-feira. Mix agora, 6h10.
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4: Hoje tá boa essa previsão aí.
3: Olha só, vou falar pra você, a expectativa pra que não houvesse mudança na previsão do tempo funcionou, viu? Previsão de tempo firme, de céu aberto, de sol predominando hoje e ao longo do fim de semana. Mínima hoje foi de 11 graus e a máxima prevista de até 23. A gente sabe que quando chegar ali na hora do almoço, meio-dia, uma da tarde, vai estar mais quente do que isso. A gente pode chegar até 26 graus de temperatura naquela margem de erro do Ibope, né? 3 pontos para mais ou para menos. Agora, no fim de semana, a temperatura segue muito parecida com a de hoje, só no domingo que vai ter uma cobertura de nuvens um pouquinho maior. Mas, pelo menos a princípio, sem previsão de chuva. Por que que eu tô falando a princípio? Porque aquela previsão que a gente ia ter de um veranico até o final da próxima semana já mudou um pouco.
4: Exato.
3: Tem um rio atmosférico passando ali por cima da região do Chile. Pro Rio Grande do Sul, para esse fim de semana, inclusive, já há previsão de vento norte, que é um vento um tanto incomum aí, e é um vento que, para essa época do ano, ele pode acontecer, mas com o efeito do El Niño, ele vai estar muito mais forte, e não se descarta, inclusive, a possibilidade na faixa oeste do Rio Grande do Sul e na Argentina de tornados. Ao longo desse fim de semana, a gente está aqui mandando nossa energia positiva para que não aconteça. Aqui para o Paraná não vai afetar tanto assim, mas o tempo começa a virar já na metade da semana, vem do oeste para cá buscando a faixa leste e aí vem chuva para metade da semana que vem. Até terça-feira, sol predominando e tempo muito bom, tanto em Curitiba quanto na região metropolitana e no litoral. Tá sem programa pro fim de semana? Quer pegar uma prainha? Pode ir. O mar vai estar gelado, mas o ambiente vai estar maravilhoso, sem sombra de dúvida.
4: Com certeza, vai ser muito bom o fim de semana.
3: Espero que todos desfrutem junto aqui com a gente. Mix 6 e 13.
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3: E olha só, o prefeito Eduardo Pimentel participou da primeira audiência pública da concessão da Malha Sul, nesta quinta-feira em Brasília. Na sequência, em reunião com o ministro dos Transportes, Jorge Santoro, foi apresentada a demanda da inclusão dos projetos executivos e a implantação do contorno ferroviário e dos ramais leste e oeste nos editais dessa concessão da Malha Sul Ferroviária Brasileira. Qual que é o objetivo, Mauro? É resolver um dos maiores entraves da mobilidade urbana, que é Curitiba e região metropolitana, a segurança viária e o desenvolvimento da cidade, que é a tal da linha do trem.
4: Exatamente. Os quase 41 quilômetros de trilhos cortam 21 bairros, dividem comunidades, interferem diretamente no funcionamento do transporte coletivo e impactam a rotina de aproximadamente 467 mil moradores. Ao longo do trecho urbano, existem 51 passagens de nível que interrompem o sistema viário. As ruas provocam congestionamentos, atrasos no transporte coletivo e conflitos permanentes entre o trem e o trânsito da cidade.
3: Isso fora os acidentes, né? Porque Curitiba concentra o maior número de acidentes ferroviários do país. Ó, tem um recorte grande aqui pra gente ter uma ideia de volume. Entre 2005 e 2025, foram 433 ocorrências na ferrovia operada pela Rumo Malha Sul. É um número muito superior ao da segunda cidade brasileira com mais ocorrências, que é Juiz de Fora, em Minas Gerais. Ó, a gente tem 433 em 20 anos, eles têm só 247. Só entre 2021 e 2024 foram 152 acidentes. Aumentou demais a quantidade, mais de 60 pessoas feridas e 27 mortes. E todos nós esperamos que dê certo aí, né, que tire pelo menos os trens de carga. Quem sabe mantém ali a Maria Fumaça circulando, não incomoda em nada, mas os trens de carga, principalmente de noite, para quem ouve aquela buzina pertinho de casa, a minha vozinha diria que é um estrovo.
4: E é um vagão atrás do outro, uns 40 vagões, né?
3: Nossa!
4: Deixam o trem mais lento, inclusive, né? Demora aí, às vezes, 5, 10 minutos para você cruzar uma linha.
3: E a galera vai atravessando, né? Vai parando o carro atravessado no cruzamento para organizar depois. Nossa Senhora!
4: Exatamente.
3: Aquele cruzamento da Iraí ali em Pinhais, quem conhece sabe do que eu tô falando. Mix 6 e 15.
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3: Morreu nesta quinta-feira o jornalista Renato Machado, aos 83 anos. A causa não foi divulgada. O ex-apresentador do Bom Dia Brasil estava internado na Clínica São Vicente, na Zona Sul do Rio de Janeiro. Renato foi uma das principais referências do telejornalismo nacional, tendo atuado na Rede Globo por quase 4 décadas. Além do Bom Dia, ele também passou pelas bancadas do Jornal Nacional e Jornal da Globo, além de ter sido correspondente internacional da emissora em Londres. Sua carreira começou em 1990.
9: 1969, ainda no Jornal do Brasil, mas logo migrou para a televisão, onde estabeleceu uma trajetória sólida. Renato Machado participou de coberturas impactantes, como a Guerra das Malvinas, o acidente de Chernobyl e os ataques terroristas na Europa. Ele saiu da Globo em 2021 e recentemente vinha compartilhando conteúdos nas redes sociais relacionados ao universo dos vinhos, uma de suas paixões.
3: Mix 6 e 16.
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4: A queda na temperatura no inverno pode trazer consequências sérias para a saúde dos rins. Isso porque a sensação de sede fica menor e as pessoas, principalmente idosas, acabam reduzindo tomar água durante o inverno, o que favorece a ocorrência de doenças como cistites e até a formação de cálculos renais.
3: É, e aí, Mauro, o negócio é muito simples, né? Começou a sentir dor intensa na região lombar, dificuldade para urinar, sangue na urina, que já é uma situação um pouquinho mais grave, infecções urinárias recorrentes, perda involuntária de urina ou alterações no fluxo urinário, a quantidade de vezes que você vai no banheiro para fazer o pipi. Então, procure um atendimento na unidade básica de saúde mais próxima da sua casa. Aqui é uma dica boa, vale ouro e é simples, relativamente simples a gente cumprir, vai. Toma água.
4: Exatamente.
3: Dois litros de água por
4: mesmo
3: dia.
4: Mesmo sem sede.
3: É isso. É. Faz assim, ó. Você se obriga a tomar água se você vê a água na tua frente.
4: É.
3: Comigo funciona.
4: É.
3: E não pode ser aquelas garrafinhas escuras, tá, Mauro? Que você não vê a água. Tem que ser garrafinha transparente, tipo essa aqui que a gente tá tomando agora.
4: Exatamente.
3: Aí você vê ela cheia, você vai se incomodando e você vai tomando. Quando você vê, você tomou aí seus pelo menos 2 litros de água
4: por dia. E tem uma coisa interessante que, assim, agora, esses dias a gente perguntou sobre isso mesmo com um dos nossos colunistas.
3: Isso, o Dr. Ricardo Gullit.
4: Eu falei pro Ricardo, perguntei assim: Ricardo, é o seguinte, eu tenho um problema muito sério. Eu, quando tomo muito tempo água à noite, aí o que acontece? Eu vou acordar de madrugada pra ir ao banheiro.
3: Sim.
4: E daí eu falei assim: se eu tomar esses 2 litros em média de água por dia e for até as 6 horas da tarde e depois não tomar mais água, tá valendo também? Ele falou, tá valendo também. Aí você não vai ao banheiro durante a madrugada e você tomou os 2 litros de água no seu dia. Então pode tomar até as 5 horas da tarde, 6 horas da tarde e depois não precisa mais tomar água. Por quê? Porque aí de noite você não tem o problema de ir ao banheiro e acordar de madrugada, que também não é legal, né?
3: É isso. E daí acordou, manda aquele copão de água no capricho pra reidratar o corpo e vamos começar mais um dia, mas não deixe de tomar água, gente, é bem importante. E eu vou falar, casa de ferreiro, espeto de pau, né? Eu tô aqui falando pra beber água, mas eu admito que eu tenho uma dificuldade muito grande de beber água com a frequência que eu deveria. Então, adote estratégias, bota um despertador no teu celular, e tem aplicativos que te obrigam a tomar água, que eles só param quando você desativa ele lá na tela do celular. Toma um golinho d'água toda vez.
4: Eu conheço uma pessoa que comprou uma garrafa de água dessas grandonas, que compra em casa de variedades, sim, assim, né? Casinhas até mais baratinhas, aí pagou R$20 uma garrafa de 2 litros de água. E ela tá sempre com essa garrafinha de água do lado do computador, né? Ela vai sair do computador, vai trabalhar em outro lugar. Ela pega, leva a garrafinha, sempre tá com a garrafa. Ele falou, ó, nunca mais esqueci de tomar água, porque eu sempre tô com a minha garrafinha durante o meu trabalho.
3: É útil, é uma boa estratégia. Adote estratégias que te ajudem a beber água, gente, é muito importante. Mix 6 e 20.
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4: A Universidade Estadual do Oeste do Paraná está com inscrições abertas para o vestibular 2027. O processo seletivo é destinado ao ingresso do curso de graduação presencial e contempla a modalidade vestibular padrão, sediado, aquele seriado em que a avaliação é feita ao longo dos 3 anos do ensino médio e treineiro.
3: As provas serão aplicadas em 29 de novembro nas cidades de Cascavel, Curitiba, Foz do Iguaçu, Francisco Beltrão, Guarapuava, Marechal Cândido Rondon, Maringá, Toledo e também em Campo Grande, no Mato Grosso do Sul, conforme a opção feita pelo candidato. Taxa de inscrição R$ 205 para a modalidade padrão e R$ 95 para as modalidades seriado e treineiro. 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
4: Aquela modalidade padrão é onde você vai lá e faz a prova, é isso?
3: É isso, vai lá, fez a sua prova, assim. Concorreu, disputou, ganhou.
4: Exatamente.
3: Estudou, se preparou, ganhou. O treineiro é para aquela molecada que está se preparando para, no ano que vem, quem sabe, concorrer à Vera.
4: Yeah.
3: E tem essa avaliação que é feita ao longo dos 3 anos do ensino médio aí, né, que é uma avaliação mais curricular, né?
4: Boa.
3: É isso aí, participe, viu, gente? Vai ter prova aqui em Curitiba, não precisa nem viajar pro Oeste para fazer o vestibular.
4: E a universidade é muito boa.
3: Muito, uma das melhores do Brasil.
4: Sempre ouve falar de coisas muito importantes que a UniOeste acaba fazendo aí no estado do Paraná. Muito legal.
3: Tá aí uma baita oportunidade para você. Mix 6 e 22.
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9: O governo dos Estados Unidos definiu um novo tarifaço contra o Brasil.

0: O Mimai Ketty, professor do programa de pós-graduação da PUC Rio Grande do Sul, o impacto do novo tarifaço não deve ser generalizado.
1: O efeito agregado sobre a economia brasileira tende a ser relativamente pequeno, porque a lista de exceções é grande, tem vários produtos importantes da pauta de exportação brasileira para os Estados Unidos que não vão ser taxados. É o caso do petróleo, do café, das aeronaves, a carne bovina, o suco de laranja. A gente levando em consideração as exceções e as alíquotas diferenciadas, a tarifa média vai ficar no entorno dos 15%, que é abaixo da alíquota nominal de 25%. Nós vamos ter em torno de 9 bilhões que vão ser taxados, dado o total de aproximadamente 40 bilhões que a gente exportou para os Estados Unidos em 2024.
0: Apesar disso, Maquete lembra que o impacto nos setores diretamente afetados pode ser significativo.
1: O tarifaço ele tende a ser concentrado, seja do ponto de vista setorial e do ponto de vista regional. Calçados, móveis, madeira processada, vestuário, máquinas, né, e alguns produtos industrializados vão perder competitividade. Por exemplo, no setor calçadista, o impacto vai ser maior no Rio Grande do Sul, no Ceará e na Paraíba. O Ceará, por exemplo, respondeu por 31% das exportações brasileiras do calçado em 2025. A mesma coisa acontece na madeira. A gente tem madeira beneficiada, esquadrias, compensado, móveis e produtos fabricados que são voltados específicos ao mercado norte-americano. Em 2025, os estados do sul eram as regiões que mais exportavam madeira para os Estados Unidos e a pausa da madeira que vão ser fortemente atingidos. Os Estados Unidos absorvia aproximadamente 42% das exportações da região.
0: Outros produtos que entraram na lista de taxação foram pneus para automóveis, caminhões e ônibus, transformadores elétricos e algumas máquinas, como tratores de esteira para obras de terraplanagem e mineração. Segundo Adalmi Maiquete, a aplicação da lei da reciprocidade deve ser avaliada com bastante consciência neste momento, para evitar cabos de guerra de taxações, como o mundo assistiu entre Estados Unidos e China.
1: A lei da reciprocidade é importante, mas talvez a sua utilidade esteja mais relacionada como um instrumento de negociação e de dissuasão e não como uma maneira de reproduzir uma retaliação rápida e generalizada. Se o Brasil eleva em 25% as tarifas sobre os produtos dos norte-americanos, isso pode levar com que os Estados Unidos façam uma retaliação nova aos produtos exportados pelo Brasil. A retaliação mútua, uma espécie de uma disputa, pode fazer com que os custos econômicos sejam muito maiores.
0: Por fim, o professor explica que a notícia da sobretaxação não representa que o Brasil entrará em uma espiral de crise econômica num âmbito geral, até mesmo pela possibilidade de o país encontrar novos mercados para o escoamento da produção, como aconteceu no primeiro tarifaço.
1: Muito provavelmente o impacto será reduzido no plano macroeconômico, né? Quando a gente pensa o PIB, a balança comercial e a taxa de câmbio, não vai ocorrer uma recessão nacional, um grande efeito, mas não representa que não vão ter efeitos importantes para determinados setores, principalmente aqueles que são mais dependentes dos Estados Unidos. A gente vai ter pressão sobre emprego, salários em polos industriais específicos, redução da margem dos exportadores desses setores e uma tentativa de redirecionar esses produtos para o mercado interno ou para outros países. Quanto mais homogêneo é o produto, mais fácil é encontrar um mercado substituto. Já máquinas, peças, móveis e calçados, né, que são concebidos pelos Estados Unidos, torna mais difícil encontrar consumidores.
0: A onda de sobretaxação praticada pelo governo de Donald Trump começou em fevereiro deste ano, mas a Suprema Corte dos Estados Unidos decidiu que o primeiro tarifaço era ilegal e derrubou parte considerável das taxas adicionais impostas por ele. A partir daí, a estratégia de Trump mudou e foi direcionada por outra autoridade comercial. Porém, essa cobrança vale somente até este mês, segundo a própria medida adotada pelo governo dos Estados Unidos. A tendência, por outro lado, não é que as cobranças adicionais deixem de ser praticadas, mas que outras estratégias sejam utilizadas para manter a pressão sobre a autonomia econômica dos países.
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0: Antes da volta às aulas, uma boa opção de passeio durante as férias escolares é conhecer o Museu da Escola Paranaense, em Curitiba. Instalado no prédio histórico do antigo Grupo Escolar Cruz Machado, inaugurado em 1907, o espaço preserva a memória da educação pública do estado, com documentos, fotos, materiais pedagógicos e objetos históricos.
1: Isso aqui é muito doido, Mauro. Tem uma reprodução hiperrealista de uma sala de aula das décadas de 40 e 50, com mobiliário original, carteiras antigas, ábaco. O que é um ábaco? Você sabe o que é um ábaco?
0: Aquele
1: negócio do disquinho lá,
0: pega,
1: né?
0: Pega as bolinhas pra fazer conta.
1: Isso, pra fazer conta. É a calculadora da década de 40.
0: Exatamente.
1: Enciclopédias tem... A molecada mais nova que tá ouvindo nem enciclopédia sabe o que é. Que dirá ábaco, né? Na era do Google. Tem diversos materiais pedagógicos de época. É muito legal, tá? O museu fica ali na rua Bispo Dom José, número 2006, no Batel. Vai de terça a sexta-feira o funcionamento. Hoje tá aberto, tá? Das 9 da manhã até às 5 da tarde. Leva a criançada lá pra ver como é que vovô e vovó estudavam.
0: É um bom programa, é um bom programa. Saber a história, né?
1: É isso. É cultura pra você. Mix 6:29. E tá valendo presente cultural aqui pra galera também. 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
0: Muito
1: Festival
0: bem.
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1: 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Mandou, tá participando, concorrendo a esse prêmio cultural pra você nessa sexta.
0: Um abraço pro João Luiz Fiani, grande amigo. João Luiz Fiani, é o seguinte, né? Nós estávamos na Mix em 2007 e de repente ele falou assim: Mauro, ele tem um vozeirão, né?
1: Sim, vozeirão, pô.
0: A gente quer sortear ingressos do teatro aí, podemos sortear ingressos do teatro? Falei: vem aqui, venha conhecer a rádio, vem tomar um café comigo. Era dia 15 de janeiro de 2027. Aí eu falei pra ele: cara, esses dias eu fiz uma aula experimental de teatro e a turma não vingou. E aí, era com o Maurício Vogue, inclusive.
1: Ô, louco.
0: É. Aí eu falei assim: a turma não vingou, não deu certo lá. Eu falei: mas por que você não faz lá no Lala? Eu falei: tá, quando que começa? O curso de férias começa hoje. Aí eu comecei a fazer, o teatro me picou e eu já fiz mais de 60 espetáculos de teatro. Adoro trabalhar como ator.
1: E o João Luiz Fiani, que figuraça, né? Eu
0: conheci ele
1: quando ele foi secretário da Cultura
0: do
1: Paraná.
0: Do Estado, exatamente.
1: E ele foi diretor de ação cultural da Fundação Cultural de Curitiba, aqui também. É um cara super envolvido na cena cultural, né? Alô, Fiani, um abraço.
0: Empreendedor do teatro.
1: Esse acredita na cultura paranaense. A gente vai para um rápido break e daqui a pouco a gente volta com mais notícias para você aqui no Jornal da Mix.
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15: China determina que vai cobrar IPVA para carros híbridos e carros elétricos com extensor de autonomia a partir de 2027 e deixa bem claro suas intenções de focar em carros 100% elétricos. Eu sou Matheus Afonso, da Electricar BR, e essa notícia é importante porque hoje a China produz os carros mais competitivos do mundo, bem como os carros que têm a melhor margem de venda e trabalho. Isso significa que tudo que ela faz lá acaba influenciando o mercado externo. E o movimento de focar em carros elétricos é interessante porque ele está na mesma sintonia da Europa como continente, em que Reino Unido vem batendo recordes de carros elétricos, Alemanha também, França também, e isso mostra uma eletrificação total. E assim, é curioso, porque a China tem vendido para mercados como o Brasil e mercados como América do Sul, África, Austrália, enfim, muitos carros híbridos. Só que em contrapartida, no mercado interno, ela foca muito em carros elétricos. Os próximos capítulos a gente acompanha, e você quer ver tudo, segue @electricarbr.
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1: Mix agora, 6h38, você tá curtindo o Jornal da Mix, pra você sempre com as principais informações de Curitiba, região metropolitana, do nosso estado, do Brasil e do mundo também, a gente sempre te deixando bem informado, também trazendo nossos colunistas, daqui a pouquinho tem papo Mix Pet por aqui, doutora Pauline Machado sempre também trazendo dicas importantes toda sexta-feira pro seu cuidado e convívio saudável com o seu pet. Lembrando, tem presente 998226669, aquele par de ingressos para você curtir o Teatro Lala por nossa conta. Manda aí hashtag Lala na Mix 998226669. Mix 6h38.
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4: A Agência Nacional de Vigilância Sanitária determinou a suspensão da venda de todas as bebidas energéticas da marca Mr. Hemp. Em resolução, a Anvisa determinou o recolhimento e suspendeu a venda, a fabricação, a distribuição, a divulgação e o uso das bebidas energéticas de todos os sabores dessa marca. A justificativa é a falta de estudos de estabilidade que garantem a manutenção das características de segurança, composição e qualidade até o final do prazo de validade. Além disso, o fabricante não comprovou a regularização dos produtos no Sistema Nacional de Vigilância Sanitária.
1: Ontem ainda, a Anvisa também suspendeu a venda de lotes da água mineral Mamba Water, fabricados em 3 de abril de 2026, 4 de abril também, com prazos de validade de 3 e 4 de abril de 2027. A fabricante responsável pela marca informou o recolhimento voluntário dos lotes 13 e 14 do produto e confirmou que testes revelaram a presença da bactéria Pseudomonas aeruginosa, uma bactéria oportunista que causa infecções graves, principalmente em pessoas com baixa imunidade. Para você ter uma ideia, ela pode provocar pneumonia, infecções urinárias, infecções em queimaduras e feridas cirúrgicas, além de quadros sistêmicos letais como a sepse, se as infecções não forem tratadas. É uma infecção que, inclusive, Mauro, aparece em ambientes hospitalares.
4: Exatamente.
1: Então eles recolheram, a própria indústria, né, fez o recolhimento voluntário, mas fique atento, se você encontrar essa água da marca Mamba Water, dá uma olhada nos lotes, se não é do lote 13 ou lote 14 aí, para evitar problemas.
4: Boa.
1: Mix 6 e 40.
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4: Atenção, você que é artista, você que é produtor e você que tem espaço cultural independente na cidade de Curitiba. Você tem até 20 de julho para se inscrever nos 3 editais da Política Nacional Aldir Blanc, lançados pela Fundação Cultural. Juntos, os chamamentos públicos destinam quase 9,5 milhões de reais ao fortalecimento da cultura na capital. Os recursos serão destinados a diferentes frentes e modalidades.
1: O edital de fomento apoia projetos de diversas linguagens artísticas. Ó, por exemplo, o edital de pontos de cultura já é para iniciativas de base comunitária. E aí tem um edital de aquisição de equipamentos, que é voltado para espaços culturais independentes que desejam melhorar sua infraestrutura. Cada proponente poderá inscrever projeto de até 50 mil reais nessa modalidade.
4: Se você distribuir 9,5 milhões de reais por 50 mil a cada projeto, muitos artistas poderão ser beneficiados.
1: Vários, os pontos de cultura, os centros culturais comunitários aí. É uma baita de uma oportunidade. Não deixa passar essa chance não, viu? Dá uma pesquisada aí. No site da Fundação Cultural de Curitiba.
4: No site da Fundação
1: de
4: Cultural, exatamente. Fundação Cultural de Curitiba.
1: Tem todos os detalhes pra você por lá. Mix 6 e 42.
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4: Bom, e hoje o tema é saúde do pet começa em casa. A doutora Pauline Machado vai contar pra gente como a rotina da família pode e vai influenciar na saúde de cães e gatos. Bom dia, doutora Pauline!
8: Bom dia, ouvinte do Papo Mix Pet. Hoje eu vou falar com vocês sobre a saúde do pet, que muitas vezes a gente acha que ela começa quando a gente leva o gatinho ou o doguinho ao médico veterinário. Mas, na verdade, a saúde deles começa em casa. E aí eu vou explicar para vocês como a rotina, né, da família pode influenciar na saúde dos cães e dos gatos. Então, o primeiro ponto é que a casa é o primeiro lugar de cuidado, ou seja, o ambiente em que ele vive, o bem-estar que é proporcionado, né, à essência, à ancestralidade de cada espécie. Então, quando pensamos na saúde dos cães e dos gatos, muitas vezes, como eu falei, a gente, vamos levar no veterinário, né, fazer exames, fazer algum tipo de medicamento. Muitas vezes a gente leva no veterinário e fala, poxa, mas ele não deu nenhum remedinho. Porque às vezes não é preciso. Porque, na verdade, a maior parte da vida deles acontece dentro da nossa casa, né? Dentro da casa deles. Então, o ambiente onde o animal vive influencia diretamente na saúde física e emocional deles. Então, um cão ou um gato, ele precisa mais do que água e comida. Ele precisa de segurança, de conforto, uma rotina no dia a dia deles, um espaço adequado para expressar seus comportamentos naturais. Então, se cachorro gosta de fazer xixi, cocô e cisca assim na grama, gato gosta de locais altos para eles ficarem, terem um controle, né, do ambiente. Então, os cães se envolvem passeios, interação, momentos de atividade, né, com o próprio, os próprios familiares ou com outros cães, né. Os gatos, como eu disse, eles gostam de locais altos, né? Gostam de ficar observando a janela, varanda, né? Pequenas mudanças no ambiente eles não gostam. Isso pode piorar o estado até de saúde deles, porque eles podem se estressar e aí pode ter obstrução, baixa imunidade, vem uma porção de outros problemas. Então, o gato é muito sistemático, a gente tem que ter muito cuidado com as pequenas alterações no dia a dia, porque eles sentem, tá? Então, o primeiro ponto de hoje é que a casa não é apenas o lugar onde eles moram, é o lugar onde a gente constrói a rotina deles, os hábitos deles, né, e a relação com a família. Consequentemente, se todos esses pontos forem positivos, a gente vai ter uma qualidade de vida, uma longevidade aí para eles muito maior, tá? Pensa sempre que quanto menos estresse, maior é a qualidade de vida. Quanto maior o estresse, mas menor é a qualidade de vida que eles têm, tá? O segundo ponto, que é muito importante, é com a alimentação. Então, alimentar não é só ficar enchendo o potinho quando está vazio. A alimentação, ela é uma das principais formas de prevenção de doenças. Então, muitas vezes, os familiares falam, Pauline, posso dar, essa ração está muito cara. E aí, a gente tenta chegar num consenso, porque a comida que eles comem, né, a ração que eles comem, vai influenciar em todo o seu estado físico, né? Então, tem muita gente que oferece comida com amor, carinho, mas nem sempre a comida é a que deve ser dada para eles. Cada animal tem uma necessidade diferente. Então, são três cachorros em casa, ok, mas cada um pode vir a ter uma necessidade diferente. Quantas vezes a gente precisa fazer uso de ração medicamentosa. Então, alguns vão ter que comer a ração por 30 dias, por exemplo, a ração gastrointestinal. Como vou fazer isso com os outros que não precisam? Então, todos esses cuidados a gente tem que ter quando a gente vai alimentar eles. Então, dependendo da espécie, do tamanho, da idade, né? Às vezes as pessoas têm em casa um cachorrinho já mais idoso ou adulto que seja e um filhotinho, então tem que dividir conforme essas características dos animais, tá? Então, além da qualidade do alimento, é importante também observar a quantidade. Então, todos os pacotes de ração têm ali as quantidades adequadas para cada peso, para cada espécie, porte. Então é importante observar. Ficou na dúvida, não entendeu? Manda a foto para o médico veterinário da sua confiança e peça a ele para explicar melhor. Por quê? Porque quando a gente exagera na quantidade, mesmo com os alimentos, e sobretudo com alimentos super prêmios, né, que a gente chama, porque tem o standard, o prêmio, o super prêmio, isso pode trazer problemas. Porque quando a gente compra aquela comida mais baratinha, vamos supor aquelas que compram no supermercado, a gente alimenta, ele fica de barriga cheia, mas não fica nutrido. Quando a gente compra uma ração premium ou super premium, eles ficam alimentados e nutridos. Então, consequentemente, essas rações de um nível de qualidade maior, premium, super premium, a gente dá menos porque vai saciar eles, tá? Então, é mais ou menos como quando a gente vai ali essas empresas de lanche, né? E aí a gente come aquele sanduichão gostoso, uma maravilha. Mas a gente fica estufado e a gente não fica alimentado. A gente só encheu a barriga, né? Então, a mesma coisa com eles. E aí vem outro ponto que está interligado, que é a obesidade. Que é um problema que muitas vezes passa despercebido, porque as pessoas... A gente tende, ai, que bonitinho, que fofinho, que gordinho. No entanto, a obesidade requer um cuidado, assim, muito grande, porque quando o animal ele está obeso, assim como a gente, isso quer dizer que o nosso organismo ele está todo inflamado. Então, infelizmente, a obesidade em cães e gatos também é uma cada vez mais comum. E muitas vezes a gente nem percebe. Então, muitos familiares acham que é normal o animal ser gordinho, mas o excesso de peso pode afetar a qualidade de vida, dificultar a mobilidade, né? Isso aumenta os riscos para algumas doenças, né? E faz com que eles reduza, né? A disposição deles de brincar, de caminhar, né? Então, prevenir é muito mais fácil do que depois corrigir a obesidade do seu gatinho, do seu doguinho. Então, a rotina da família tem grande influência nisso, porque a quantidade de comida que é oferecida, quantidade de petiscos, falta de atividade física, ausência de estímulos podem contribuir para o ganho de peso. É igualzinho a gente, não pode ser sedentário, não pode comer só guloseimas, tem que ter uma dieta equilibrada. E a gente tem o poder de escolha, eles ficam suscetíveis ao que a gente oferece a eles. Então, o papel da família é fundamental nesse quesito, tá? Então, lembra sempre, obesidade. Um pet saudável não é aquele que come mais, não é aquele que está mais gordinho. É aquele que come o que exatamente ele precisa. Disso quem orienta os familiares dos pets é o médico veterinário de confiança, tá bom? O outro ponto que é importante é o enriquecimento ambiental, porque estimular, né, a essência de cada espécie também é um modo de cuidar. Então, assim como a gente precisa de atividades, né, sociais, intelectuais, físicas, enfim, estímulos, né, os cães e gatos também precisam. Então, nesse aspecto, a gente entra na esfera do enriquecimento ambiental, que nada mais é do que oferecer oportunidades para que eles possam expressar seus comportamentos naturais. Então, para os cães, isso pode envolver passeios, brincadeiras, interação, atividades que estimulem o corpo e a mente com as pessoas da família, com amigos, com outros animais, tá? Porque um cão que vive em um ambiente isolado, sem estímulos, ele pode ficar entediado, deprimido, ansioso, e aí desenvolver comportamentos indesejados que vai afetar não só a saúde emocional como a saúde física dele, tá? Então, cuidar do ambiente é uma forma de cuidar da saúde emocional dos animais, cães e gatos. Gatos também precisam de interação, precisam... Ah, gato não gosta do dono. Primeiro que não é dono, segundo que eles gostam sim. Eles precisam brincar, tenha bolinha de papel, caixa de papelão, interaja com eles, brinque de esconde-esconde. Eles gostam e eles respondem a esses estímulos, tá? E aí vem a questão do estresse, né? Ambientes estressantes, naturalmente, os animais passam a ser estressantes também. Então, muitas pessoas pensam que apenas a gente, né, sofre com estresse, o ser humano, né? Mas os cães e gatos também podem apresentar alterações quando algo não está muito equilibrado. Eu sempre falo isso aqui. O estresse é o maior inimigo dos cães e gatos também. Então, mudança na rotina, falta de interação, conflitos com outros animais, casas que têm muitos bichos, né? Ambiente inadequado, situações que geram medo, né? Um ambiente agressivo, isso tudo pode afetar o bem-estar deles. E os ambientes em que as próprias pessoas são estressadas, um ambiente pesado, que as pessoas não se relacionam bem, isso tudo afeta também os bichinhos. Então, os sinais, né, nem sempre são muito óbvios, né, de como eu vou saber que meu pet está estressado. Então, quando ele fica muito quieto, quando ele fica mais agitado, quando tem mudança de hábito de alimentação, quando não come, quando para de se lamber, de fazer a sua higiene, ou muda de comportamento para mais agitado ou não, tá? Então, observar essas mudanças é fundamental, porque o comportamento do animal é uma forma de comunicação. Eles se comunicam com a gente com o olhar, sim, com a vocalização, sim, mas com o comportamento também. Então, muitas vezes, eles estão mostrando alguma coisa para a gente que precisa ser ajustado e a gente não consegue ver, tá? Então, outro ponto aqui importante é o comportamento, entender antes de corrigir. A gente precisa ter essa atenção ao que eles estão falando com a gente, é, quando eles se comportam de forma diferente, tá? E aí o vínculo tutor-animal, né? A gente não usa mais a palavra tutor, são os familiares responsáveis, né? Essa relação das pessoas com os animais influencia diretamente também a saúde deles. Isso vai muito além de oferecer abrigo e alimento apenas, né? Os cães e gatos, eles criam vínculos, eles reconhecem as pessoas. Podem ver quantas histórias a gente escuta. Ah, eu adotei o gatinho para mim, mas ele se apaixonou pelo meu marido. Ah, ou ele se apaixonou pela minha irmã, ou pela minha mãe, né? Então, eles escolhem as pessoas deles, tá? Então, essa relação deve ser... requer que a gente preste atenção, tá? Porque eles sim reconhecem as pessoas, eles percebem as mudanças, não só em imóveis, assim, né? Mudanças físicas na casa, mas também quando a gente está triste, né? Eles fazem parte da rotina da família. Então, eles pegam toda essa energia, todo o perfil familiar em que ele vive, né? Um vínculo positivo ajuda os animais a se sentir seguro, facilita até mesmo os cuidados de saúde. Então, você veja quando eu vou em muitas casas, né, nos atendimentos em domicílio, e eu vejo a diferença das casas, a energia da casa, né, a sintonia entre os familiares, entre si e com os animais. E aí é nítido, é visível a facilidade de você medicar animais que vivem em ambientes calmos, tranquilos, cheios de amor, daqueles animais que vivem em ambientes que não tem muita essa sintonia, essa energia positiva, sabe? Então, quando um familiar conhece o próprio animal, né, presta atenção nele, ele consegue perceber mais rapidamente quando alguma coisa mudou. Então, é importante também dedicar tempo, atenção e interação. É uma forma de cuidado, né? É o que a gente chama de guarda responsável, que é o conjunto de todos esses cuidados. Quando a gente fala em guarda responsável, aqui já finalizando o nosso bate-papo de hoje, a gente está falando justamente desse conjunto, que não é apenas ter um animal dentro de casa, é assumir uma responsabilidade pelo bem-estar dele, pela saúde, né, pela qualidade de vida daquele ser. É uma vida, precisa ser cuidada, respeitada, né? Então, a guarda responsável envolve alimentação, né, adequada ao que ele precisa, envolve cuidados veterinários, ambiente seguro, prevenção de doenças, respeito ao comportamento natural dele, né, compromisso com a vida dele até o final, o último dia de vidinha deles. Né? Eles não vivem tanto quanto a gente, mas enquanto eles estiverem conosco, a gente tem que cuidar. A saúde deles realmente começa em casa, né? Começa quando a gente escolheu levar eles para casa. Então, pequenas atitudes podem transformar a vida de cães e gatos e fortalecer ainda mais a relação que é tão especial, né, que a gente tem com eles. Então, o Papo Mix Pet de hoje é esse cuidado aí com a rotina de vocês, com a rotina da família, porque isso influencia diretamente no dia a dia e na saúde deles, ok? Um beijo para vocês. Qualquer dúvida, tia Pauline está lá no @ canal de estimação. E sexta-feira a gente está de volta. Até lá.
1: Valeu, valeu. Doutora Pauline Machado, toda sexta-feira por aqui com Papo Mix Pet. Além do @ canal de estimação, tem também @ Pauline Machado Oficial Pode mandar mensagem lá que ela responde, super acessível e sempre com esse conhecimento aí pra você ter o melhor convívio com o seu pet. Como ela disse, né? Eles vão... Já não é mais aquele convívio, o cachorro que fica amarrado lá no fundo do quintal, lá com a linguiça.
10: Os
1: pets são parte da família,
10: parte,
1: né,
10: Parte da família, totalmente. E, assim, parte da família mesmo, assim. Essa semana eu tive a experiência de levar no veterinário a nossa Frida lá. E aí a gente fica preocupado e a gente se encanta, faz parte realmente da família.
1: É isso aí. Mauro, vamos tomar um cafezinho?
10: Vamos lá.
1: Vamos só pagar nossa citação aqui do Papo Mix Pet.

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1: É isso aí. E, bom, nós estamos com um travamento aqui no sistema.
0: Travou ali o sistema.
1: Eu não vou negar, eu estou nesse momento completamente desesperado aqui, viu, Mauro Miller?
0: É, não fica tranquilo. Vamos bater o papo enquanto isso.
1: Vamos bater o papo enquanto isso.
0: Daqui a pouco a gente vai falar sobre esportes. Realmente tem muito assunto para falar sobre esportes aqui no Jornal da Mix. Tem três assuntos bem importantes aqui. A VNL, a seleção brasileira, que jogou ontem contra os Estados Unidos, no masculino, tem a Copa do Mundo, vem aí a final da Copa do Mundo, que começou dia 14 de junho e vai terminar nesse fim de semana, e o Campeonato Brasileiro tá de volta. É, ontem tiveram dois jogos pelo Campeonato Brasileiro. Esse é um dos assuntos que a gente vai tratar aqui daqui a pouco, né, Sopa?
1: É isso, vamos tratar de assuntos importantes, essenciais pra você aqui no Jornal da Mix.
0: Deu certo?
1: Ah, deu certo nada, deu é tudo errado. Mas vamos fazer o seguinte, ó, vamos resetar tudo aqui. Enquanto isso, nós vamos batendo um papo com você. Você está participando no 99822-6669. Participe, manda a tua mensagem para cá. Vem interagir com a gente, vem ajudar a fazer o Jornal da Mix.
0: Exatamente.
1: Junto com a gente.
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0: Exatamente, fica à vontade. Se você quiser seguir a gente nas redes sociais, @MixCuritiba. Você segue a gente lá, tem muitos conteúdos no Mix Curitiba no Instagram e a gente agradece demais se você seguir a gente e acompanhar a Mix Curitiba nas redes sociais. É isso aí. E você pode ficar por dentro. Ó, a gente já falou sobre esses assuntos aqui no Jornal da Mix.
1: Claro, vamos passar aqui, ó, porque o Renato Machado, referência no telejornalismo brasileiro, faleceu aos 83 anos, eu inclusive na hora te cortei, Mauro, que você ia trazer um comentário a respeito disso, né?
0: É que eu sempre fui fã do Renato Machado, tanto absurdo, como correspondente, né, internacional, que ele foi nos telejornais, né, da Rede Globo de televisão, quanto depois que eu falei pra você esses dias, né, que a minha bebida alcoólica, a única bebida alcoólica que eu tomo é o vinho. E o Renato Machado, especialista em vinho, meu pai indicou pra mim uma vez, assisto o programa do Renato Machado na CBN e no Multishow. E eu comecei a assistir no Multishow os programas do Renato Machado falando sobre vinho. E aí virei seguidor dele no YouTube, sempre estava acompanhando as resenhas dele sobre vinho. Então o Renato Machado vai realmente, para mim, vai fazer muita falta. Um senhor muito simpático, muito conhecedor, muito legal de acompanhar os trabalhos que ele sempre fazia. Vai ficar aí uma lacuna no jornalismo brasileiro.
1: E nós vamos para um rápido break, eu vou reiniciar o sistema aqui e a gente já volta.
0: Isso aí.
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11: Bom dia, tô chegando na Mix e começo falando com o motorista que passa pela BR-277, tem alguns pontos mais movimentados ali próximo do viaduto dos Padres, pra quem vai no sentido litoral do estado. Motorista que passa pelo trecho de serra vai ter que reduzir a velocidade e redobrar a atenção. Pra quem vem do litoral para Curitiba, trânsito fluindo bem na região. 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
1: Mix agora 7:05, agora sim tudo certo, tudo redondo por aqui, já trocamos pneu com o carro andando.
0: Exatamente.
1: Ah, quem disse que não dá? A gente dá um jeito, a gente resolve por aqui. Na Mix FM Curitiba dá, né? Porque nós não vamos falar o slogan dos outros citando marca também, né? 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Tá no trânsito? Tá vendo dificuldade, congestionamento, obra, acidente? Manda pra cá, você pode ajudar outros motoristas também. 998226669 e você... já ouviu no Jornal da Mix.
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0: Taxação dos Estados Unidos não deve gerar crise econômica, mas ainda é motivo de atenção.
1: Queda da temperatura no inverno pode trazer consequências sérias para a saúde dos rins.
0: Anvisa proíbe a venda de todas as bebidas energéticas da marca Mr. Hemp.
1: E Prefeitura de Curitiba vai a Brasília pedir retirada de linhas de trem da área urbana. Mix 7 e 7.
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1: Vamos aos principais portais de notícias, aqueles que trazem notícias curiosas, diferentes, interessantes para você. Hoje nós vamos viajar na maionese, hoje nós vamos pro espaço aqui, viu, Mauro?
0: Bora!
1: Uma seleção especial começando pelo portal super interessante. Apesar de ter cerca de 500 metros de diâmetro, o asteroide Bennu é considerado relativamente pequeno em comparação a outras rochas espaciais, né? A sua órbita faz com que ele se aproxime da Terra a cada 6 anos chegando a cerca de 299 mil quilômetros do planeta. E por isso, há anos, os cientistas monitoram essa rocha espacial.
0: A Agência Espacial Americana, a NASA, calculou a possibilidade de uma colisão de Bennu com a Terra, o que fez o assunto viralizar na internet. Só que, calma, é preciso ter cuidado. A chance disso acontecer é bem pequenininha. A probabilidade total do Bennu colidir com a Terra é, até o ano de 2300, de apenas 0,057. Então não há motivo para ficar desesperado.
1: É, a menos que você queira viver até lá, né? Mas eu duvido que você vá conseguir. Segundo a NASA, o Bennu fará sua maior aproximação com a Terra e há uma chance mínima de que ele passe por uma pequena região do espaço conhecida como buraco de fechadura gravitacional. Isso lá no ano 2100 e tralalá, tá bom? Pra você ter uma ideia, quando ele passa nesse buraco gravitacional, pode ser que a rota dele seja alterada, pode ser que ele direcione mais pro lado da Terra e pode ser que ele se choque com a Terra no ano de 2182. Só que a chance de ele não bater com a Terra é de 99,9%. Então fica tranquilo, tá, gente? O Bennu não vai cair na nossa cabeça, não vai precisar mandar dois ônibus espaciais com bomba atômica para perfurar, igual perfuração de petróleo, todo aquele roteiro de Armagedon, por enquanto, é coisa de cinema e só, tá?
0: A gente devia acreditar muito mais no Avi Loeb, da Universidade de Harvard, que falava do 3E Atlas, por exemplo, do que com esse aí.
1: É mais fácil o 3E Atlas ser um objeto alienígena do que o Bennu aceitar a Terra.
0: Exatamente.
1: E ele já foi embora também, graças a Deus, o biarticulado espacial.
0: Graças a ele.
1: Mix 7 e 9.
0: Vamos lá pro portal Olhar Digital, que nessa quinta-feira a SpaceX falhou ao tentar enviar foguete Starship ao espaço pela 13ª vez. No momento do lançamento, houve uma falha ainda não detectada. Minutos após o problema, Elon Musk, o dono da SpaceX, escreveu no X que alguns motores não ligaram, provocando uma interrupção automática no lançamento.
1: E eles até comemoraram isso, viu, Mauro? Porque é melhor desligar do que explodir.
0: Exatamente.
1: Né? Imagina o tamanho do prejuízo. Durante a tentativa de lançamento, pelo menos 4 motores Raptor não ligaram e aí cancelou o voo. No site oficial da SpaceX, a informação é que hoje, às 7h45 da noite de Brasília, teria uma tentativa nova. Só que o Elon Musk publicou no X que 2 motores vão ser substituídos. Eles tiveram uma falha catastrófica. Então, a melhor das hipóteses é, nos próximos dias vai ter tentativa de novo. 13ª tentativa de mandar aquele prédio de não sei quantos andares pro espaço. O lançamento, pra quem não viu o lançamento ainda do Starship, e quem gosta de espaço, de exploração espacial, é um fenômeno, é um espetáculo o lançamento, é um trambolho gigantesco.
0: Exatamente.
1: Semana que vem tem lançamento, hoje vai ser difícil. Mix 7 e 11. E olha só, esse travamento do nosso computador, agora eu vou ser o Monark, ó, são as agências de inteligência querendo nos calar, porque nós estamos falando sobre alienígenas.
0: Exatamente.
1: Aqui. Exatamente. Um piloto de aviação, isso aqui bombou no noticiário nos últimos dias.
0: Exatamente.
1: Piloto de um avião particular relatou a um controlador de voo durante uma viagem aqui no Paraná.
0: No Paraná, aqui pra Londrina.
1: Sentindo calafrios após avistar luzes, 2 luzes distantes que se deslocavam de forma muito rápida, intensa e em movimentos circulares no céu do Paraná. O registro aconteceu na segunda-feira, durante um trajeto entre Londrina e Maringá. O áudio circula nas redes sociais, aí o piloto fala assim, ó, eu não sei qual que é a origem, eu sei que ali na frente tem um planeta, tá sempre ali brilhante.
0: Que era provavelmente Vênus.
1: Que provavelmente era Vênus, mas essas 2 luzes eu nunca tinha visto. Aí ele pergunta, alguém já relatou? Aí o cara falou, ó, lá na torre de Londrina, ele tava falando com a torre de Maringá.
0: É.
1: Aí o controlador fala, na torre de Londrina teve um relato, na mesma direção que você falou. Ontem de noite, eu tava assistindo o canal Galeria do Meteorito no YouTube, recomendo, muito bom, do Richard.
0: Devemos correr pras montanhas?
1: Devemos correr pras montanhas. Ele trouxe um vídeo de um morador de Maringá que filmou 2 luzes com um comportamento semelhante ao que o piloto falou. E aí, devemos correr para as montanhas, Mauro?
0: É que na verdade é o seguinte, né? Aí vem a NASA e fala assim, é um objeto voador não identificado.
1: Um fenômeno aéreo, né?
0: Aí vem os militares e fala assim, é um objeto voador não identificado. Aí vem o piloto que voa 2-3 anos todos os dias, é um objeto voador não identificado. Aí vem o Zezinho lá do interior e fala assim, isso aí, né? Quer dizer, na verdade é o seguinte, a gente precisa acreditar em alguém, né? Ou sim, a gente pode não acreditar em ninguém também.
1: Em nada.
0: Na dúvida, né? Não acredite em ninguém e vai pesquisar por si próprio.
1: É
0: isso. Você vai achar muitas coisas bem interessantes no mundo, inclusive em outras galáxias.
1: Eu gosto muito desse tema, já falei isso também aqui outras vezes. Ah, mas isso aí é Starlink. Existem não, aplicativos...
0: Não vem falar que era Starlink que não é.
1: Existem aplicativos que você pode monitorar o céu.
0: Exato.
1: Tanto em voos,
0: eu tenho dois aplicativos aqui, exatamente.
1: Flight Radar é incrível, você pode monitorar voos assim em tempo real.
0: É.
1: E tem um aplicativo que você pode acompanhar, para você que gosta de ver, inclusive, o trenzinho da Starlink passando, chamado Stellarium. Com o Stellarium é gratuito, você coloca lá o que, que você quer ver, o Starlink, ele te mostra onde, qual direção do céu que vai estar passando, e você pode ver aquele trenzinho lindo de coisinhas passando brilhantes no céu.
0: E no caso da moça que fez a filmagem dos dois Starlink cover ali, Starlink não faz aquele movimento.
1: Não.
0: Então, realmente,
1: ele não, ele Starlink é linha reta. Não é. É um metrozinho.
0: Balão não é. Drone também não é, porque a altura não vai, o drone não vai tão alto. E não faz tanta luminosidade. Então, naquela velha história, né? Vai pesquisar, pega voltas controvérsias, vai em várias fontes, né? Vai com pessoas que realmente entendem do assunto.
1: Tem muita gente falando sobre isso, exato, hoje em dia. Gente com credibilidade, gente sem tanta credibilidade assim, mas que daí é divertido assistir também, porque com é engraçado. É
0: engraçado.
1: Assim, assistam, gente, consumam conteúdo, é divertido. Tem muito conteúdo legal, tem muito conteúdo inútil também. Mas, ó, eu vou repetir aqui uma frase do Arquivo X, né? I want to believe.
0: I want to believe.
1: Mix 714.
0: Eu também quero. Esporte.
1: Eu queria acreditar também, Mauro, que a qualidade do Campeonato Brasileiro não vai fazer a gente sentir saudade da Copa. Mas...
0: pelos dois primeiros jogos aí de ontem, a gente já tá com saudade da Copa, com toda certeza.
1: Mesmo, né? Dos jogos mais fracos da Copa do Mundo,
0: exatamente,
1: né?
0: Exatamente.
1: Voltou o Brasileirão em plena Copa do Mundo rolando, Mauro.
0: O Botafogo jogou ontem e acabou vencendo a equipe do Santos no Engenhão, o Nilton Santos, por 2-1. E os gols foram lambança, gols horríveis, bizarros. E o Vitória venceu o Vasco, que teve a estreia do técnico novo, que não é o Seabra, não é o técnico do Coritiba, é o Portuga, e o Vitória ganhou em casa por 1-0. Ah, o Coritiba, o Atlético, jogam na quarta-feira que vem, dia 22. O Coritiba joga contra o Palmeiras e o São Paulo com o Atlético Paranaense lá no Cícero de Souza Marques, lá em São Paulo. Então, na semana que vem tem Coritiba e Atlético. Só pra lembrar, o Coritiba é sétimo colocado, tá com 26 pontos, e o Atlético Paranaense tá no G4, é o quarto colocado com 30 pontos.
1: E nesse fim de semana temos Copa do Mundo, os dois últimos jogos. Já foram 102 de 104 jogos. Acho que foi a Copa que eu mais assisti jogo. Me diverti muito nessa Copa do Mundo. Mas assim, chegou o fim de semana decisivo.
0: Exato.
1: França e Inglaterra amanhã, valendo o terceiro lugar, Mauro.
0: França e Inglaterra é um jogo que mentalmente a gente vai perceber qual é o time que está mais apto a ser terceiro colocado. Porque a gente viu a Inglaterra jogando contra a seleção da Argentina e fez uma coisa que não tinha feito na Copa inteira, que é ganhar de 1-0, se recuar e chamar a Argentina para o seu campo. E a Argentina, que gosta de uma superação, superou a Inglaterra. A França tem jogadores de muita qualidade, só que tem aquela coisa, né? Acabaram de ser campeões do mundo, estavam com um favoritismo muito alto e se frustraram com essa semifinal. Então pode ser que, de repente, a parte mental favoreça uma das duas a serem as campeãs. Eu não vou dar palpite aqui, mas eu acredito que pode ser a França a terceira colocada. Um palpite, lógico, é um palpite.
1: É um favoritismo.
0: Mas é um favoritismo. Isso, na hora dos 90 minutos, a gente nunca sabe o que pode acontecer.
1: Favoritismo nem sempre entra em campo. Tá valendo chuteira de ouro, Kylian Mbappé. Tá empatado com o Messi, com 8 gols.
0: Mas o Messi tem mais assistências.
1: Só que assim, se o Mbappé fizer um gol e o Messi não fizer, além dele ser o chuteira de ouro da Copa, ele empata o recorde histórico do Messi. É. Então, assim, a marca individual do Kylian Mbappé eu acho que pode pesar nessa disputa.
0: E só para explicar para o ouvinte, a artilharia da Copa do Mundo desta vez está assim: se o Kylian Mbappé e o Messi empatarem com 8 gols na Copa do Mundo, quem tiver mais assistências ganha a chuteira de ouro.
1: Hoje é o Messi que tem 4 contra 3 do Mbappé.
0: Exato.
1: Aí se essa empatar, o próximo critério é o decisivo. O jogador que menos ficou tempo em campo e aí tem a média mais alta, naturalmente, vai ser quem vai levar. Eu tô torcendo pelo caos. Eu tô torcendo pra que a decisão fique justamente ali, na decisão da minutagem.
0: No Photoshop.
1: Vamos ver na foto.
0: Agora, com relação à decisão da Copa, uma coisa bem interessante que se falasse além do jogo, né? Regulamento da Copa do Mundo de acordo com a FIFA, regulamento do futebol, na Lei 7, prevê 15 minutos de intervalo entre um tempo e outro. A Conmebol, inclusive, quis fazer um intervalo maior e a FIFA não permitiu. Mas, nessa Copa do Mundo, teremos, no mínimo, 17 minutos e, no máximo, 30 minutos, porque teremos uma apresentação dentro do intervalo. Vai ter aí show de música no intervalo do jogo. Então, pode ser 30 minutos o intervalo das finais da Copa do Mundo. Vai ter aí show de artistas como Justin Bieber, o Coldplay, o Chris Martin, inclusive foi o curador, ele que escolheu as atrações que vão tocar lá. Madonna, Shakira, BTS, Justin Bieber, Coldplay e Burna Boy vão ser as atrações no intervalo da final. É uma imitação, mais ou menos assim, como o intervalo do Super Bowl, quando tem isso, intervalo com música, né?
1: Vai, será que vai ter aquele locutor falando "Welcome to the Super Bowl Halftime Show"?
0: Pode ser, né? O começo da partida é bem interessante. Interessante hoje que tem a contagem regressiva, né? 5, 4, 3, 2, 1. E aí começa o jogo, é muito legal.
1: É pique entrada de jogo de basquete, né?
0: Exatamente.
1: Eu acho que o favoritismo tá com a Argentina até pelo enredo que se criou, né? A Argentina chega com um momentum especial pra essa final. Mas a Espanha, do bebê Lamine Yamal, aquele que estava sendo banhado por Messi, é uma foto real.
0: É real aquela foto, né?
1: Não
0: é?
1: Agora, eu acho que o bebê Lamine Yamal vai querer dar um banho pra cima do Messi. Vamos ver. Melhor defesa, melhor ataque se enfrentando. É. Jogaço às 4 da tarde, domingo. Copa do Mundo, já estamos com saudades.
0: Exatamente. A Argentina vem aí tentando mais um título, 78-86-2022. Então vai ter o Tetra, se por acaso ela for a campeã. Participou de final 2014, perdeu pra Alemanha. E aí, agora tá aí com o melhor time de superação da Copa do Mundo, né?
1: O prêmio viradas, superação já é deles.
0: Já é deles, né? Foram viradas em cima de todas as seleções das oitavas, das quartas e da semifinal. E a Espanha vendo histórico. Da molecada que tá jogando muita bola. 37 partidas sem perder até aqui. São 28 vitórias, 9 empates da seleção da Espanha. Um time muito redondinha, chegou à grande final, campeã em 2010 e vai para a tentativa, né, do seu segundo título de Copa do Mundo. Superou a Arábia, Uruguai, Áustria, Portugal e derrotou a Bélgica por 2-1. Venceu a França na semifinal e tá aí também. Então, assim, aquela velha história. Qualquer uma das campeãs será de bom tamanho, porque a Espanha vai mostrar a juventude, a saúde e um bom futebol de toque de bola, e a Argentina, a questão da garra sul-americana e da superação que mostrou até aqui.
1: E é legal porque vai ser o primeiro bicampeão do século. Isso. Né? A Espanha foi em 2010, a Argentina foi no ano passado. Se a Argentina ganha, ela é tetra. E ela vai ser a terceira seleção da história a ser bicampeã consecutiva, só Brasil e Itália já foram. A Espanha tem 6 jogos, já tem um marco incrível nessa Copa, inédito, 6 jogos sem sofrer gols até aqui, e no único jogo que sofreu um golzinho da Bélgica, que também não valeu nada aquele gol. Então, assim, vai ser um duelo incrível, épico, uma final inédita.
0: E quem for lá no MetLife Stadium, em Nova York, Nova Jersey, quem tá lá dentro desembolsou aproximadamente 7 mil dólares, hoje dá 35 mil reais, para entrar no estádio para assistir a final.
1: É o ticket médio esse, né?
0: É o ticket médio. E teve aquelas revendas, né? O cara que acabou não querendo ir ou não pôde ir e revendeu, pode chegar a 170 mil reais o ingresso para assistir ao jogo da final. Então, quem tá lá dentro do estádio é porque teve muita grana para brincar. Além de o brasileiro que vai para lá, né? Além da viagem, hotel, estadia, comida, caríssimo. É, passar os dias lá e ainda

0: 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Rápido break, a gente já volta.
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2: Mix agora, 7h31, seguimos até às 8 da manhã com
5: o
2: Jornal da Mix.
5: Eu preciso dar parabéns pra Duda, nossa produtora, que eu não costumo tomar café durante o programa, assim, né? Mas deu uma vontade de tomar um café, fui lá tomar um café e foi a Duda que fez. Sensacional, hein, Duda?
2: Espetacular, espetacular.
5: Gostoso.
2: E vou falar, aquele cafezinho que você toma sem açúcar e sem amargor na
5: boca.
2: Eu
5: não tomo café com açúcar.
2: É, não precisa pôr adoçante, nada. A Duda é espetacular, né? Espinha dorsal desse jornal. Obrigado, viu, Duda? Parabéns por existir.
5: Eu fiquei de mal com açúcar faz 2 anos. Eu briguei com açúcar.
2: Ah, eu tenho...
5: Porque eu não quero mais nada com açúcar.
2: Eu não vou negar, eu queria, viu, ter esse controle. Tem muitas coisas que eu ainda consumo de açúcar. Mas eu reduzi muito, inclusive no cafezinho, porque o café, quando você adoça ele com açúcar, você vai perdendo a noção.
5: É, exatamente.
2: Quando você vê, você já tá colocando 2 colheres de açúcar numa xicrinha de café.
5: Exatamente, então açúcar com café, e não café com açúcar.
2: É, exato, tem um pouco de café aqui no meu açúcar, então foi onde eu cortei, principalmente, fez muita diferença. Aliás, deixa eu mandar um abraço pro doutor Rodrigues, que foi quem me acompanhou nessa trajetória. Eu tava falando pra você antes do jornal, né? Seco, aquela pesagem de manhã seca. Eu cheguei a estar com mais de 90 quilos. Pra um cara de 1,72m de altura, é muito peso.
5: Sabe que eu sou, assim, de formação religiosa, eu sou formado pela religião católica e pela religião luterana, né? E a minha mãe, que era uma fervorosa católica, me ensinou uma coisa de fazer aqueles 40 dias antes da Páscoa, né?
2: Sim,
5: você faz aquele sacrifício da quaresma, né? E eu, num desses, eu falei assim, eu vou ficar então 40 dias sem açúcar. E aí eu consultei o meu Nutri, que é o Matheus Túlio, e o Matheus falou assim, então ó, faça essa dieta aqui. E eu fiquei 40 dias sem consumir açúcar, fazendo esse sacrifício aí da tal da quaresma, né? E cara, fez um bem danado pra mim.
2: Foi
5: hoje
2: a partir dali?
5: Exatamente, eu não acabei com... Você vai num aniversário, você come um bolo de aniversário?
2: Sim.
5: Sem problema nenhum, sem culpa, inclusive. Por quê? Porque eu reduzi 98% do açúcar e eu era um formiga. Eu tomava muita coisa com açúcar. É suco com açúcar, é café com açúcar, é açúcar com açúcar, é alface com açúcar. É, eu fazia muita coisa com açúcar. Hoje eu reduzi muito, drasticamente, e a minha saúde e a minha inteligência agradece. Porque o açúcar, ele é viciante e faz mal pro cérebro.
2: É isso, gente. Economizem no açúcar aí. Tá caro também, você já faz uma economia boa.
5: É mais esta.
2: E economiza a sua saúde também. Mix 7h33.
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5: Ó, não há mais seca moderada no Paraná e a seca fraca recuou no centro-sul aqui do estado. Os dados são do monitor de secas da Agência Nacional de Águas. A redução da intensidade e a abrangência da seca no Paraná foi indicada entre maio e junho desse ano. Em maio, predominavam as áreas de seca fraca, com a seca moderada concentrada principalmente no oeste, sudoeste e sul aqui do Paraná. Em junho, o mapa do estudo aponta que a seca fraca permanece no Paraná apenas no leste, Campos Gerais, sudoeste e parte do oeste.
2: Essa melhora está associada às chuvas acima da média registradas no mês de junho em grande parte do Paraná, com excedentes que em muitos municípios variaram entre 40 até 120 milímetros. Isso favoreceu a recuperação da umidade do solo, segundo o CIMEPAR. No Brasil como um todo, não há registro de seca extrema nem de seca excepcional, o que é ótimo. A seca fraca, além do Paraná, afeta praticamente todos os estados brasileiros. Só o Amapá e o Mato Grosso que não. Agora, a gente ia entrar num período de maior seca nos próximos dias, né? A gente tinha uma previsão aí de 15 até 20 dias sem chuva. Como eu disse mais cedo, o CIMEPAR já atualizou, a partir da metade da semana que vem volta a chover aqui na nossa região. Não vai ter queda de temperaturas, mas a gente vai ter a companhia da chuva. Eu moro muito perto da represa ali em Piraquara, né? Aliás, a Estrada Novo Tirol em Piraquara é um dos meus pontos turísticos favoritos. E a gente já estava começando a ver aquelas bordas da represa, o que não é bom sinal. Felizmente deu uma melhorada. A gente torce aí para que não entremos numa crise hídrica, né?
5: Aliás, a região de Pinhais e Piraquara ali, cara, como ficou lindo de 10 anos para cá. Sim. Não sei se é a administração pública, parabéns aos prefeitos dali. É muito bonito. Aquela região muito é muito bem cuidada. Linda. Eu faço aquelas carreatas, né, para entrevistar Sim. os ganhadores do trabalho que eu faço lá na Mega Mania. E é muito legal conhecer lugares que eu não conhecia. Eu tô virando turista da região metropolitana de Curitiba, é muito legal.
2: O centrinho histórico de Piraquara é a coisa mais fofinha
5: muito
2: do mundo.
5: Muito bonito.
2: E pra você que gosta de pescar, a represa Piraquara 2, Estrada Novo Tirol, você pode sentar ali, passar o teu dia tranquilo, pescando sem ser incomodado. É coisa maravilhosa e tem um pôr do sol que é qualquer coisa, é coisa de cartão postal. Recomendo. Mix 7:36.
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1: Dados divulgados pelo Ministério dos Direitos Humanos e da Cidadania apontam que somente nos primeiros 4 meses deste ano, 115.814 denúncias de violência contra crianças e adolescentes foram registradas no Brasil. O volume representa uma média de quase 1.000 por dia. A faixa etária mais afetada vai de 4 a 8 anos de idade e o principal lugar onde ocorrem os casos é a própria casa onde residem a vítima e o agressor. Essas informações expõem um dos principais desafios da sociedade brasileira na busca pela proteção e garantia dos direitos das crianças e adolescentes. É o que explica o psicólogo Luiz Gustavo Lara, docente do curso de Psicologia da Universidade Positivo de Curitiba.
6: O aumento das denúncias demonstra que o Estado tem enfrentado dificuldades em executar as suas políticas de prevenção de violência contra crianças e adolescentes e, ao mesmo tempo, temos dificuldade, enquanto sociedade civil organizada, em fazer rede de apoio para que possamos inibir as situações e identificar precocemente as crianças e adolescentes que estão em risco.
1: O professor ainda salienta que o fator da violência doméstica dificulta ainda mais uma eventual capacidade de resposta a essas ocorrências devido à subnotificação.
6: Isso gera um ciclo em que a vítima se sente culpada ou que não se sente à vontade de falar com o familiar por conta da proximidade com o violentador ou a violentadora. E isso gera um ciclo de repetições de violência, muitas vezes sexuais, ou violências físicas, ou violências psicológicas, e que aquele ambiente, a família, que deveria ser um ambiente seguro para a criança poder relatar algo, se torna o ambiente mais melindroso. E por isso que ela muitas vezes não conta para os amigos, não conta para as professoras, e acaba que sofrendo calada.
1: Luiz Gustavo Lara detalha que as ocorrências de violência e abuso infantil dificilmente são casos isolados, justamente por essa característica de acontecerem em um ambiente que deveria ser o porto seguro das crianças e adolescentes.
6: A concomitância de violência física e psicológica se dá porque a maioria dos violentadores ou abusadores são pessoas de confiança da família. A maioria estão no círculo familiar. Por vezes moram junto com a vítima e, portanto, praticam um abuso sexual, praticam violência física e, ao mesmo tempo, existe a dependência afetiva e econômica que coloca essas crianças e adolescentes em uma situação de violência psicológica, porque, por vezes, são ameaçadas. Se falarem algo para alguém, vão ser tiradas de casa ou que vão sofrer penalidades maiores. E, portanto, aí configura a intersecção entre violência física e psicológica numa mesma vítima. Uma situação terrível.
1: Ele ainda lembra que existe um fator de cultura da violência, onde agressões são usadas como uma espécie de método educativo ou corretivo e que acabam levando à normalização de situações que, na verdade, são crimes. O psicólogo reforça que a identificação desses casos passa necessariamente por observar sinais que as vítimas transmitem, mesmo que involuntariamente.
6: Se for uma violência física, o sinal é no corpo, em um machucado que a criança não sabe se explicar exatamente o que aconteceu ou nega falar sobre isso, merece que essa criança seja ouvida de uma maneira com muito cuidado e num ambiente muito seguro, porque pode, em potencial, representar uma violência física sendo praticada. E também as situações e mudanças abruptas de comportamento. Uma criança que foi violentada ou abusada sexualmente, ela vai ficar mais calada, ela vai ter conteúdos sexuais na fala de uma maneira muito precoce em relação à idade dela. E aí a importância que a escola, que os familiares fiquem sempre atentos a sinais que muitas vezes podem ser a possibilidade de identificar uma situação de abuso ou de violência numa criança.
1: Casos de violência contra crianças e adolescentes podem ser denunciados de forma anônima pelo Disque 100, que funciona 24 horas por dia. As denúncias também podem ser feitas ao Conselho Tutelar do Município, à Polícia Militar pelo telefone 190 em situações de emergência ou diretamente à Polícia Civil e ao Ministério Público.
2: Tá aí então, né? Se você sabe de casos de violência infantil, denuncie, tá? E fique atento aos sinais. As crianças sempre dão sinais quando
5: com
2: as coisas
5: certeza,
2: estão erradas.
5: Sempre, é verdade. E assim, a minha filha, quando era pequenininha, eu vou dar um exemplo pessoal, assim, né? A minha filha, quando era pequenininha, fazia alguma coisa errada, cara, você dá uma cutucada uma vez, duas vezes, três vezes, quatro vezes, na quinta vez ela já entregava.
2: A entrega.
5: Ai, papai, eu fiz. Não, não pode fazer mais isso, tá bom? Beleza? Combinado? Não precisa nem dar cintada,
2: não
5: nada.
2: É pressão, não é pressão, é de forma acolhedora. É. E a criança se sentindo segura, ela vai te contar
5: exatamente
2: o que tá acontecendo.
5: Porque, assim, ela começou a entender que quando ela fazia alguma coisa e eu descobria que ela fazia alguma coisa, ela fazia pra me orientar, pra eu orientar o que ela tava fazendo. Ela falou assim, ela fazia uma coisa, daí eu falava assim, nada. Eu falei, ai, tá bom, pai, desculpa aí, foi mal e tal. E ela até hoje é assim. A gente aprendeu a lidar com isso de uma forma muito natural.
2: Isso,
5: né?
2: Existem formas de você exercer, né, o seu poder de pai, a sua autoridade de pai e de mãe, sem envolver cintada, chinelada, beliscão, coisa do passado.
5: Exatamente.
2: Você ia mandar um abraço pra uma pessoa.
5: Eu quero mandar um abraço e agradecer demais. Sim. Um cara chamado André Wormsbeck, já foi até.
2: Opa!
5: O André foi até colunista aqui no Jornal da Mix.
2: Sim.
5: E a sua esposa Ana. Ontem tivemos um papo muito legal. E a gente descobriu que a gente tem muita música, muita coisa em comum, além de rádio, além de apresentação, além de teatro, além de física quântica, além de tudo. Então eu queria agradecer a amizade do André Wormsbeck, que ele vai dirigir mais uma vez um projeto meu, que vai ser muito legal. Muito obrigado, André, e muito obrigado, Ana. Um beijo pra vocês.
2: Gente fina demais. Vou fazer o seguinte, aproveitar o momento Fausto Silva aqui. Vamos fazer um sorteio relâmpago?
5: Pá, manda
2: agora, lá. Agora, é agora. Faltam 15 minutos pra acabar o jornal. Nos próximos 15 minutos, manda pra cá. Qual a sua música favorita do Titãs? Vamos arregar alguém com um par de ingresso pra curtir o show do Titãs?
5: Mas que bom isso! Par de ingresso pro Titãs!
2: Pro Titãs. Show.
5: Demorou.
2: Cabeça Dinossauro rola no Iglu Super Hall ali no Tarumã.
5: Showzaço.
2: Então, tá valendo a partir de agora. Manda pra cá, 998226669. Qual a tua música favorita do Titãs? A minha música favorita do Titãs é Cabeça Dinossauro. Não vou lutar, enfim. Manda a tua música favorita.
5: Isso é mais leve, né? Mais leve.
2: É,
5: isso que é mais leve, com a voz do Paulo Miklos.
2: Igreja. Mais pesada, mais punk rock.
5: Lugar Nenhum.
2: Manda pra cá, a gente quer saber a tua música favorita do Titãs. Mandou, tá concorrendo. Promo Relâmpago, tá? Participe já valendo par de ingressos pro Titãs nesse fim de semana, amanhã, no Iglu Super Hall. 998226669.
5: Que pena. Que pena que eu não posso participar.
2: Vou pensar no teu caso. Mix 744.
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5: A Fundação de Ação Social, a FAS, promove amanhã, das 10 às 13 horas, o 5º drive-thru da campanha do agasalho desse ano. A ação é realizada no estacionamento do Circuito Atacado e Varejo, na João Bétega 4280, SIC. E no local vai ter uma estrutura com tendas, caixas de coleta, cavaletes, cones, para receber os donativos de forma muito rápida, prática e segura.
2: A população pode levar roupas, calçados, cobertores, outros itens de inverno em bom estado, sem precisar sair do veículo. A estratégia faz parte das ações da campanha do Agasalho 2026. O objetivo é facilitar a arrecadação ali durante o inverno. Então, já aconteceram outras, acho que já é o quinto drive-thru da campanha do Agasalho. 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
5: Doutor Gulin 665, pra você que é músico, você tem aí um agasalho no seu guarda-roupa que você não usa mais, uma coberta que você não quer mais, você a comprou nova, então traz aqui na Doutor Gulin 665. Sabe onde era o estúdio solo do Vitor França? Exatamente aonde é hoje a Mix FM.
2: Tô falando
5: dos anos 80 agora.
2: É, né? Isso aí é pros músicos raiz de Curitiba.
5: Exatamente.
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5: Joia.
2: Mix 7:46.
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5: A Rede de Proteção Animal da Prefeitura de Curitiba vai promover amanhã a 11ª edição do Amigo Bicho 2026. O evento vai ter 50 cães prontos para adoção, todos vacinados, castrados e microchipados. A ação vai ser feita em frente ao estacionamento do Complexo IMAP Barigui, lá no Parque Barigui, das 10 às 4 da tarde.
2: Todos os 50 cães para adoção vivem no Centro de Referência de Animais em Risco, em organizações não governamentais, né, em ONGs que cuidam dos animais, e também com protetores independentes de Curitiba. A família Folhas vai estar por lá também, participando do Amigo Bicho, dando dicas de adoção responsável para a criançada que ama a família Folha, ama os bichinhos e, claro, para os adultos que também, né, viveram na sua infância, assim como eu vi a família Folha na escola, no gibizinho. E então rever eles e poder passar isso para os nossos filhos é muito legal. Você que está procurando um novo integrante para sua família, para encher a sua casa de amor e alegria, que é o que os pets nos proporcionam, cola lá.
5: Eu já conheço um casal que não pôde ter filhos, né? E eles adotaram um cachorrinho pra ter uma companhia em casa, né? Você acredita que curou a mulher de depressão e ela engravidou depois?
2: Olha que coisa maravilhosa.
5: Então olha o que o pet faz na vida.
2: É uma energia muito boa, viu? Quem tem pet em casa sabe do que eu tô falando. Então, você quer ter mais um, cola lá, tá? No Parque Barigui, amanhã das 10 da manhã às 4 da tarde. Adote. Eu sou contra aquele discurso. Adote e não compre. Se você quer comprar e realizar o teu sonho de ter aquele bicho bonitinho tal, não sei o quê, tudo bem, é válido
5: e daí?
2: Também.
5: E daí?
2: Mas se você puder, adote também. Tem muito bichinho precisando de um lar.
5: É que, verdade, as pessoas falam de comprar, porque pode escolher, né?
2: É.
5: Pode escolher a marca, o modelo, o ano de fabricação e tal, né? Mas assim, tem cachorros que estão lá pra adoção que são tão bonitinhos quanto os cachorros de raça que custam uma fortuna.
2: Eu sou fã do vira-lata caramelo, então, meu amigo, vira-lata caramelo é comigo mesmo. Mix 7:48.
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5: O plenário do Senado aprovou um projeto de lei que aumenta as penas para os crimes praticados contra profissionais da saúde ou da educação no exercício de suas funções, como professores, educadores, médicos, enfermeiros. O texto amplia apenas para os crimes de lesão corporal, ameaça, incitação ao crime, desacato, calúnia, difamação, homicídio, entre outros delitos.
2: Dentre essas mudanças, eu vou citar alguns exemplos apenas, tá? Caso de lesão corporal comum, a pena passa de 3 meses a 1 ano, que é a atual, de detenção, né, para 2 a 5 anos de reclusão. Lesão corporal grave, quando resulta, por exemplo, em um aborto, deformidade permanente ou até a morte. Em vez de ter uma pena específica, ela vai ter um aumento de 1/3 até 2/3 sobre a pena já prevista para esse tipo de crime. Já crimes contra a honra, né, calúnia, difamação, injúria, terão um aumento da pena já prevista de 1/3 quando a vítima for profissional da saúde ou da educação, que é para esse bando de valentão e gente que não tem cultura e não tem o que fazer, parar de ficar xingando profissional da saúde e da educação. A gente sabe, Pô, é frustrante. Tá na fila do posto de saúde, tá na fila da UPA, tá muitas horas esperando. É muito frustrante, mas o coitado do profissional...
5: A culpa não é do balconista, da secretária, da enfermeira, até do médico, às vezes. Não é culpa deles. Vai reclamar pra quem realmente é o responsável pela organização do que eles fazem, né?
2: É isso. Então, assim, e seja consciente, né? As pessoas estão lá trabalhando, elas, de certa forma, até são vítimas desses problemas estruturais também, né? Então, tem educação e se não tiver agora, o bicho vai pegar, tá? Porque é cana pesada em alguns casos.
5: Tem muitas redes sociais aí com imagens lamentáveis desses tratamentos das pessoas. Nossa. Ficam irritadas com o atendimento.
2: É, e agressão física, verbal, ameaças. Então, tudo isso teve pena aumentada. Excelente medida. Mix 10 para as 8.
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5: Sopa, se você fosse o ganhador de 35 milhões de reais, você continuaria trabalhando na Mix? Ó, não precisa ser hipócrita, não precisa falar besteira. Fala a verdade.
2: Ó, eu amo rádio, tá? Eu amo rádio, mas 35 mil é complicado, né?
5: É, e completamente aceitável, né? Eu talvez eu chegaria para os gestores aqui da firma e falava assim, ó, quanto custa para eu ser um dos sócios?
2: É, vou comprar uma cota.
5: É, eu quero comprar uma cota, porque eu adoro rádio também.
2: Para não trabalhar às 6 da manhã.
5: Exatamente.
2: Mais.
5: Olha, nenhum apostador acertou as 6 dezenas do concurso 3032 da Mega Sena, que foi ontem. O prêmio acumulou, está estimado em 35 milhões de reais para o próximo sorteio. Os números sorteados foram 08, 12, 23, 27, 42 e 43. Essa sequência 42 e 43 é que quebrou um monte de gente.
2: Né? Enche de raiva quando isso acontece, né? Eu vou falar que desses números todos que estão aqui, só um deles eu jogo com frequência, que é o 43.
5: Mesmo? Você tem uma coisinha pro 43?
2: É, eu gosto do 43. Foi meu número da chamada em muitos anos no tempo de escola. Foi meu número na época de futebol americano.
5: Aí você nunca ganhou prêmio com 43. É nunca. Quando você ganhar qualquer coisa, é por causa do 43.
2: Mas tá valendo, tá tudo certo. 43 e o 7. E o porque 4 mais 3 é 7, que é o meu número favorito.
5: Olha
2: inclusive.
5: Só, cabalístico.
2: É, eu tenho minhas mandingas aqui. Nunca dá certo. Agora, pra muita gente, quase deu certo, tá? 54 apostas. Aceitaram 5 dezenas. Foi nesse 4-2, 4-3 que você falou aí que mais da metade errou nessa, tá? É. Mas olha só, o prêmio não é ruim não pra Kina. R$29.764,89. Quase quitaria minhas dívidas. Outras 3.918 apostas aceitaram 4 dezenas. O prêmio de R$676,21 para cada um deles. Próximo concurso corre amanhã e as apostas podem ser feitas até as 8 horas da noite. Casa Lotérica fecha mais cedo, né? 6 da tarde já estão fechando todas. Mas no aplicativo da Caixa, no aposte aqui da Caixa Econômica, você pode fazer até as 8 da noite a sua aposta ou no site das loterias da Caixa. Aposta simples, 6 dezenas, custa R$6. Obviamente eu vou apostar. Gente, acho que a gente tá moscando de não fazer um bolão aqui na firma.
5: Você sabe que a gente brincou aqui, que você falou o número 43 e tal, né? É, a gente já sabe por experiências de cientistas de que os números têm muitos significados, né? Mesmo na época de Jesus de Nazaré, por exemplo, né? Sim. Na época bíblica, é que os números não eram nem numerais, eram escritos por extenso. Os números no judaísmo têm muito significado, né? Então, vai pesquisar, é muito legal, é muito interessante, né? As práticas desenvolvidas pela numerologia, pela cabala, por todos os... o que o número representa. Todas as letras do hebraico, por exemplo, quando escritas por extenso, essas letras significavam números que eram significados. Uhum. Então é muito interessante. Vai pesquisar aí, você que está ouvindo a Mix, a simbologia dos números. Cada algarismo tem uma vibração e um significado. E é muito interessante isso. O 43 está na tua vida? Não é por acaso.
2: É, eu gosto muito do número 43, viu? Agora, quer uma dica, já aproveitando, falando das conspirações numéricas, quer uma dica de filme pro teu fim de semana? Número 23, que é com Jim Carrey. E basicamente assim, ele é pai de família, daí a esposa dá de presente pra ele um livro chamado O Número 23. E esse livro é meio que uma conspiração sobre como tudo dá 23 e não sei o quê. E ele mergulha nesse livro e ele começa a ver que realmente tudo no mundo chega ao número 23 e ele fica bitolado com o número 23. É um filmaço, é um drama, não é comédia. E todo ator bom de comédia, quando se propõe a fazer um drama, é o melhor ator de drama possível. O Jim Carrey dá um show nesse filme.
5: Recomenda, então. Beleza.
2: Número 23.
5: Ó, e assim, só pra... Assim, vou lá na revista Super Interessante, vai. É uma matéria bem interessante lá. A representação de zero, como um espaço em branco, simboliza o vazio. Surgiu na Índia, no século 4 a.C. Os egípcios também utilizavam um intervalo parecido para representar o conceito de zero. Apesar de normalmente associado ao nada, o zero é capaz de aumentar em 10 vezes qualquer número. E, se colocado no lado direito, então zero, né?
2: Sim.
5: É, zero vezes 10, zero. Então o zero, ele é poderoso, entendeu? Aí, essa mesma ambiguidade na matemática acompanha o zero na simbologia. No budismo, no taoísmo, o zero representa meio vazio interior à criação. É só uma curiosidade como os números são importantes na vida da gente.
2: É isso, gente. Eu gosto muito dessas coisas, viu? Eu gasto bastante tempo vendo essas coisas. Falando em número, Mix 7 e 56. Porque tem uma galera participando das nossas promoções. Aliás, falou aqui... Ah, manda tua música favorita dos Titãs. Travou a tela do WhatsApp aqui, mas a gente já conseguiu recompor. E quem tá levando o par de ingressos da promo Relâmpago do show do Titãs é a Débora Assur. Débora, final do telefone 6557. Ela falou assim, a minha música favorita é Marvin. Aliás, que letra espetacular, que história linda essa música
5: tem. Bacana.
2: Então a Débora vai por nossa conta curtir o Titãs nesse fim de semana.
5: Eu acho, tenho a impressão que é a música mais preferida, principalmente na galera que é mais pop do Titãs, assim, é uma música que fala assim... Devia ter amado mais, chorado mais, ter visto o sol nascer. Deveria ter arriscado mais e até errado mais, ter feito o que eu queria fazer. Queria ter aceitado as pessoas como elas são. Cada um sabe a alegria e a dor que traz no coração. Essa música ficou muito emblemática e significativa para a banda, principalmente depois da morte do Marcelo Fromer, que fez inclusive o Nando Reis sair do Titãs e partir para a carreira solo. Por quê? Porque ele não gostava do Titãs? Não. Porque ele falou que a vida seria mais urgente e ele precisava fazer algumas coisas que com os Titãs ele não conseguia fazer. E sozinho ele começou a fazer. E aí o Sérgio Brito, muito, né, de uma forma iluminada, compôs essa música Epitáfio, que é o que seria colocado na lápide dele ao morrer. Então todo mundo ficou muito impactado com a morte do Fromer e aí ele compôs essa música aí de forma sublime.
2: Né? E eu me lembro que quando essa música foi lançada, ela ficou no top 1 das rádios da maioria dos estilos musicais, dos estilos de rádio do Brasil. Foi realmente um fenômeno. Agora você devia ter mandado mais mensagem aqui no nosso WhatsApp.
5: Boa,
2: também.
5: Boa.
2: 998226669. O Luiz Henrique, final do telefone 8339, mandou Lala na Mix, vai no teatro por nossa conta. Os dois ganhadores, tá? O Luiz Henrique e a Débora, né? Vão... Débora Assur... A nossa produção, a Duda, vai entrar em contato com vocês e passar os detalhes aí pra vocês retirarem os prêmios de vocês.
5: Beleza.
2: Mauro, bom fim de semana.
5: Pra você também, um bom fim de semana. O Sopa continua aqui até às 10 horas da manhã na programação musical da Mix. Eu volto na segunda-feira, 6 horas da manhã, com o Jornal da Mix. Valeu.
2: Valeu, valeu. Vambora, gente. 11 98340 8000, já começa a mandar teu pedido musical pra cá.
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21: Tô de volta com mais do trânsito e falo com o motorista que passa pela linha Verde Norte. Tem alguns pontos de lentidão ali no bairro Alto, principalmente entre a Junda Alegrave e o viaduto Tarumã, por conta de obras que acontecem no local. O motorista então que vai no sentido Pinheirinho vai precisar de mais atenção e paciência, porque não tem uma alternativa válida de desvio. No sentido Colombo, tudo flui bem. 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
22: 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Mix agora 8:07. Bom dia, por aqui Sopa na Voz, sigo te fazendo companhia. Vamos juntos até as 10 da manhã e até as 9 você manda na programação. Pede no zap, tá no ar. 11 983 408 mil, o número pra você fazer isso aqui, ó. Mandar teu áudio e pedir teu som. Fala comigo, bom dia.
23: Bom dia, Rádio Mix. Felipe de Mogi das Cruzes, motores de aplicativo.
22: Opa, fala, Felipão.
23: Toca pra mim, TLC, No Scrubs. Um abraço.
22: Um abraço, meu irmão. Boa sexta-feira pra você.
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0: Mix 8 e 14, Viva La Vida Coldplay, essa música é inspiradora, maravilhosa, né? Gosto muito da tua participação por aqui também, viu?
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0: No 11 98 340 8000, você manda tua mensagem de áudio, pede tua música e ouve tua voz no ar. Fala comigo, bom dia!
2: Meu nome é Carmen, sou de Alvorada, gostaria de escutar a música do BTS. É Swing.
0: Deixa comigo.

0: Mix agora 8h20, Imagine Dragons com Demons.
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0: Essa música foi pedido de ouvinte, tá? A galera que manda por texto fala, sopa, não consigo gravar. Vai por texto, vale? A gente dá um jeito. Mas quando você manda o teu áudio aí, você se ouve no ar e é muito legal, a gente sempre gosta. Fala comigo! No nosso WhatsApp, você manda a tua mensagem, manda por áudio, se ouve aqui, 11983-408-1000.
2: Bom dia, Rádio Mix. Aqui é Robson de Esperança, na Paraíba. Ou sou a Mix Campina Grande. Queria ouvir Gorillaz. Vamos curtir.
0: Vamos de Feel Good.
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0: Mix agora 8h28, I Just Might. Bruninho, Bruno Mais, na programação do melhor mix do Brasil.
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0: Pede aí, o Brasil inteiro tá reunido aqui junto com a gente pra ouvir música boa. 11 983 408 mil, manda teu áudio, pede tua música, tem mais pede no zap, eu quero ouvir o teu pedido musical por aqui.
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7: Tô de volta na Mix e agora eu falo sobre Santa Quitéria. Tem maior lentidão por ali pro motorista que passa pela Presidente Arthur da Silva Bernardes em ambos os sentidos, entre a Fonte de Jerusalém e o cruzamento com a Professor Brasília Ovídio da Costa. Quem não quiser ficar parado por conta das obras, pode fazer o desvio usando a Coronel Ayrton Plaza, que flui bem. 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
1: Tá no ar o Pede no Zap, Mix 834, e a tua participação chega no 11 983 408 mil. É nesse número que você manda teu áudio, pede sua música favorita e ouve ela aqui no melhor mix do Brasil.
15: Bom dia, galera da Mix, tudo bem? Aqui é o Alan Castilho de Mirassol e eu queria pedir a música Like a Stone, Audioslave.
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0: Mix 8h42, Calvin Harris com Feel So Close.
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0: Pede aí, 11 983 408 mil, tua música favorita, aquele som que você quer curtir nessa tua sexta-feira. Fala comigo, bom dia.
2: Bom dia, Rádio Mix. Sou o Bruno, hoje é meu aniversário. Ô, tem como tocar um Rapa, Rodo Cotidiano aí pra nós? Valeu, valeu, bom dia.
0: Pô, no aniversário você não pede, você manda dobrado, né, meu camada? Feliz aniversário pra você e tudo que há de bom na sua vida. Segura teu som do Rapa aí, ó.
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0: Mix agora 10 pras 9, Olivia Dean com Man I Need.
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0: Vamos pedir as saideiras aí, galera. 11983408000 pra você curtir o teu som. Fala comigo, bom dia.
2: Bom dia, Rádio Mix. Aqui é Leandro de Curitiba.
0: Ô, Leandro.
2: Gostaria de ouvir Link Park, Somewhere I Belong. Rádio Mix, a melhor mix do Brasil.
0: Valeu, meu irmão. Tamo junto, é um conterrâneo pintando por aqui.
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0: Mix agora, faltando 3 minutos para as 9 da manhã, para a gente fechar o nosso Pede no Zap. Baita sequência para você aqui no melhor mix do Brasil. Somebody That I Used to Know. Gori para você aqui no Pede.
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0: Não deu tempo de tocar tua música? Não tem problema. Às 8 da noite tem mais uma versão do Pede no Zap por aqui. Se não deu tempo nem de você pedir, manda agora teu pedido. Já reserva tua vaguinha aí. 11983408000. Lembrando que na segunda-feira, às 8 da manhã, eu também trago mais uma edição do Pede no Zap aqui pra gente curtir junto tua música favorita.
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0: Ó, se liga só, novidade na música, essa aqui é bem legal, tá? O Post Malone foi confirmado como atração final da Copa do Mundo 2026, anúncio feito pela FIFA. Ele se junta a outros artistas já confirmados no Halftime Show, né? No show do último jogo do Mundial. Estão confirmadas apresentações de Laura Pausini, Nicole Scherzinger e Robbie Williams. No show do intervalo também acontecem performances de Justin Bieber, Madonna, Shakira, BTS e muito mais. A grande final da Copa do Mundo acontece entre Argentina e Espanha no domingão no MetLife Stadium em Nova Jersey, nos Estados Unidos. Quer saber mais? Acesse aí radiomixfm.com.br.
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1: 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Aqui vai uma dica para você manter saudável o seu coração. A alimentação saudável é óbvio falar que faz muito bem. Agora, você pode dar preferências a frutas ou legumes, verduras, grãos integrais, reduzindo a ingestão de sal, açúcar, frituras e alimentos ultraprocessados, como salsichas e esses industrializados. Empacote menos e descasque mais alimentos.
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5: E agora eu falo com o motorista que passa pela Rodovia do Café, no sentido Curitiba. Tem maior lentidão ali na região de Jardim Rondim, em Campo Largo. Mais cedo teve registro de ocorrência, mas segundo informações da concessionária, a pista já está liberada. Mesmo assim, ainda tem reflexos da lentidão. Motorista não tem alternativa de desvio, vai precisar de mais paciência. 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

0: O melhor mix do Brasil. E o negócio é o seguinte, tá? WhatsApp liberado. Agora 97, a tua participação chegando no 41 998226669. O nosso WhatsApp de todos os santos dias aqui. Por que, Sopa, que tá liberado? Negócio é o seguinte, falei com o pessoal da promo. Bombou o tal da promoção do ingresso no final do jornal. E o pessoal tá querendo ingresso pra curtir Titãs, o show do sábado agora, de amanhã, né, no Iglu Super Hall. Então você vai fazer o seguinte, tá? Você quer ir nesse show, você não conseguiu o ingresso, você quer ir por nossa conta, você quer garantir a tua agenda de fim de semana junto com o Titãs e junto com a Mix. Então vamos fazer mais uma versão daquela promo do jornal? 41 998226669 pra você curtir os clássicos do disco Cabeça Dinossauro. Eu quero saber qual a tua música favorita do Titãs. Não precisa ser restrita ao disco Cabeça Dinossauro, tá? Qualquer uma da carreira dos caras. Manda pra mim, tua música favorita dos Titãs, 998226669. Nessa hora, valendo mais um par de ingressos pra você curtir showzaço amanhã no Iglu Super Hall. Mix agora 98.
1: Oh boy.

0: Mix 9:25, Rihanna com Drake, Work, aqui na programação do Melhor Mix do Brasil. Tua participação tá valendo par de ingresso pro show do Titãs, Cabeça Dinossauro, rola nesse sábado no Iglu Super Hall. Quem por nossa conta? 41998226669. E aí você vai falar pra mim qual que é a tua música favorita dos Titãs. Não necessariamente do disco Cabeça Dinossauro, qualquer disco, qualquer música, mas tem que ser do Titãs, obviamente. Fala pra mim, pô, a minha música favorita do Titãs é, sei lá, Marvin, igual a Débora que ganhou hoje no jornal. E aí você tá concorrendo, no final dessa hora eu anuncio quem que vai por nossa conta no show do Titãs, amanhã no Iglu Super Hall. Agora, Felipão, bom dia pra você, meu camarada.
1: Opa, boa sexta-feira, graças a Deus chegou sexta.
0: Chegou a sexta-feira, véspera de show. Quem sofre com dor crônica não consegue desfrutar nem desse... Mas nem que ganhe de graça o ingresso, não consegue desfrutar desses momentos, porque... Não dá ânimo nem de sair de casa, né?
1: Ó, e o frustrante é você querer fazer tarefas simples do dia a dia e não conseguir. Só que tudo existe uma causa. Por isso que é importante, quando eu falo de uma suplementação, é uma forma de você tratar a causa. Por quê? Quando você tá com dor, primeira coisa que vem na nossa cabeça, eu vou na farmácia.
0: Comprar analgésico.
1: Um analgésico, um anti-inflamatório. Só que aí, essa dor ela passa por um momento e no dia seguinte, ela volta até com mais intensidade. Sim. Por quê? Foi um paliativo... Só para dar aquela mobilidade momentânea, só que não tratou a causa. Gente, lembre-se que magnésio é um mineral que por si só o nosso corpo ele não produz. E nós somos aqui no solo brasileiro pobre, carente deste mineral. Uhum. E aí, por mais que você consome diariamente alimentos que têm fontes de magnésio, mas não é a quantidade diária que o nosso corpo precisa. Sem magnésio, você fica mais vulnerável às doenças anti-inflamatórias, você fica gripado, doente, tossindo, enfim, até a imunidade, as defesas do seu corpo diminuem. Aumenta também nível de cortisol, que aí vem estresse, ansiedade, comprometendo a sua saúde cardiovascular. E aí, vai dormir como? Sabe aquele dia que você deita na cama, só que a cabeça, a mente, ela não desliga?
0: Você fica rolando na cama igual o frango de padaria, né?
1: É isso mesmo. Então, é nível de cortisol altíssimo. 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
1: Tamo junto. 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
6: trânsito complicado no contorno sul, isso por conta de um registro de ocorrência entre a Rodovia do Xisto e a Vicente Michelotto. Aí tem fila desde o contorno leste, próximo da ponte sobre o Rio Iguaçu. O motorista encontra 8 km de congestionamento, precisa de meia hora para passar e já vale desviar por dentro dos bairros. 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

0: Mix agora, faltando 5 minutos para as 10 horas da manhã, Birds of Feather, com Billie Eilish para fechar mais uma sequência musical. E o negócio é o seguinte, tá? Tava valendo mais um par de ingresso para você que participou ao longo dessa manhã e tava querendo curtir o show do Titãs amanhã no Iglu Super Hall. Deixa eu te contar uma novidade, saiu, já temos resultado, tá bom? Quem vai no Iglu Super Hall amanhã pra curtir Titãs na conta da Mix é o Cleverson, final do telefone 0871. Cleverson, final do telefone 0871. Ele falou assim, Sopa, a música que eu mais gosto dos Titãs é Corações e Mentes. Então tá aí, ó, tua música vai te levar pra curtir uma das suas bandas favoritas, sem sombra de dúvida. Cleverson! Se liga, viu? Galera da produção vai entrar em contato contigo pra te passar os detalhes aí pra você resgatar o seu ingresso. Combinado? Pra você que não ganhou, não fique triste, tá? Tem sempre promoção especial aqui na Mix. Então fique ligado em 98.3 ao longo do dia e também nas nossas redes sociais, @MixCuritiba, que também sempre tem coisa legal pra você. Combinado? Eu tô indo embora, vou descansar, volto na segunda-feira às 6 horas da manhã no Jornal da Mix. Mauro Miller, eu, William Sopa e você aí do outro lado ajudando a gente a fazer a programação do melhor mix do Brasil. Um excelente fim de semana pra você e continue ligado aqui nos 98.3 da Mix. Beijão, galera. Bom fim de semana. Tamo junto.
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2: E teremos um leilão com itens históricos dessa Copa do Mundo, viu? Entre os destaques estão uma camisa autografada por Messi, outra assinada pelo Santiago Jiménez, além do uniforme da seleção dos Estados Unidos e também a bola da final da Copa. Ah, mas tem mais coisa. Por exemplo, figurinos usados pela Shakira. É, aquele que ela usou na abertura da Copa, lembra? É, só que só vem a roupa, viu, gente? A Shakira não vem, não. Agora, o lado bom dessa história é que o projeto da FIFA será beneficente e o valor vai para projetos de educação e desenvolvimento infantil em países diferentes. Boa!
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15: 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Tô de volta na Mix e falo sobre a BR-277, tem maior lentidão ali na região do bairro Cajuru, isso por conta de obras que acontecem para quem vai no sentido Jardim Botânico. Fila começando próximo do cruzamento com a jornalista Derbal Gettner Stresser e seguindo por cerca de 3 km o motorista leva 20 minutos para passar, a Avenida das Torres é opção. 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
8: Tô de volta na Mix e eu encerro minha participação nessa sexta-feira falando sobre a BR-116 para o motorista que vai no sentido Fazenda Rio Grande. Tem um trecho mais congestionado entre o Tatuquara e o Campo de Santana. Motorista encontra 3 km de fila, precisa de quase 15 minutos para passar, mas por enquanto não vale a pena fazer desvio. 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

0: para por aí, hein?
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0: Mix, essa foi a posição de número 3, One Republic, Need Your Love. Vamos lá, vamos matar saudades, a gente volta lá pro passado e o ano é de 2003, só pra dar uma pausa. It's My Life, No Doubt.
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0: Mix e o som do Alex Warren, Ordinary, meio dia 27, já já depois do intervalo, tem baú da Mix Express.
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2: 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E teremos um leilão com itens históricos dessa Copa do Mundo, viu? Entre os destaques estão uma camisa autografada por Messi, outra assinada pelo Santiago Jiménez, além do uniforme da seleção dos Estados Unidos e também a bola da final da Copa. Ah, mas tem mais coisa. Por exemplo, figurinos usados pela Shakira. É, aquele que ela usou na abertura da Copa, lembra? É, só que só vem a roupa, viu, gente? A Shakira não vem, não. Agora, o lado bom dessa história é que o projeto da FIFA será beneficente e o valor vai para projetos de educação e desenvolvimento infantil em países diferentes. Boa!
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praias de Miami e também para expressar a admiração que os integrantes do Aerosmith tinham pela anatomia feminina, se é que você me entende, né? Outra coisa, uma curiosidade, Steven Tyler escreveu esse som junto com o compositor Richie Supa dentro do Marlin Hall.

0: Mix, e o som da Olivia Dean, Man I Need, faltando 5 para 1.
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3: 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Aqui vai uma dica para você manter saudável o seu coração. Hábitos diários, como praticar exercícios, pode ser uma caminhada, uma natação, um ciclismo, uma corrida, jogar um beach tênis, um futebolzinho com os amigos, pelo menos 30 minutos diários. Na maior parte da semana, vai fortalecer o músculo cardíaco. Mexa-se regularmente.
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0: Mix agora 2h22. O Bruno Mars com a Just Might, presente aqui na 98.3 Mix Curitiba. Onde, claro, hoje, sexta-feira, tem prêmios por aqui. E atenção, você ligado na Mix. Olha, hoje tá valendo aqui par de convites para o show dos Titãs. Vocês estão de volta, sim, aqui em Curitiba, para um super show. Claro que você nem eu vamos perder essa, né? Um par de convites, então, para o Titãs, show dos Titãs, dia 18, amanhã, sábado, no Iglu Super Hall. Então você pode mandar agora a sua hashtag Titãs na Mix. Se quiser também, mande uma música sua preferida, aquela que você curte lá desde os anos 80, dos Titãs, são várias, eu tenho certeza. Conta pra gente por curiosidade também, já conta pro seu sorteio ficar mais forte aí, tá? Você ter mais chances de ganhar. Portanto, mande agora a hashtag aqui pro 49-9822-6669, aqui pro nosso WhatsApp fone da Mix, com a hashtag Titãs na Mix. Quem sabe, né? Você ganha esse par de ingressos e olha a moleza, mamata e mordomia pra você. Não precisa nem vir até aqui a Mix buscar. A gente vai enviar esse par de convites via WhatsApp, PDF pra você. Quer mais? Então tenta faturar.
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10: Você sabe quanto realmente ganha em cada venda? 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
7: Oi, oi, muito boa tarde pra você que leva Mix de carona. Sextou e sextou com o trânsito complicado no contorno leste, porque tem bloqueio total em direção a SIC na altura do quilômetro 110, devido a uma ocorrência por ali. Por enquanto, sim, em perspectiva de liberação parcial ou total da rodovia. Vale sim desviar pelas vias locais de São José dos Pinhais, Boqueirão, Sítio Cercado e Pinheirinho. 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
1: Mix agora 8 para as 3. Está no ar o Super Mix, aqueles 40 minutos diretos só de música, sem nenhum intervalo comercial, com a Billie Eilish, Birds of a Feather, e continua, tome mais.
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0: mais Linkin Park feita aqui na programação da Mix Curitiba 98.3. Tem prêmios na programação e daqui a pouco tem aquela edição aqui do Super Mix 40 minutos direto.
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2: E teremos um leilão com itens históricos dessa Copa do Mundo, viu? Entre os destaques estão uma camisa autografada por Messi, outra assinada pelo Santiago Jiménez, além do uniforme da seleção dos Estados Unidos e também a bola da final da Copa. Ah, mas tem mais coisa. Por exemplo, figurinos usados pela Shakira. É, aquele que ela usou na abertura da Copa, lembra? É, só que só vem a roupa, viu, gente? A Shakira não vem, não. Agora, o lado bom dessa história é que o projeto da FIFA será beneficente e o valor vai para projetos de educação e desenvolvimento infantil em países diferentes. Boa!
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0: Mix agora 3:07, começando a edição da tarde da sexta-feira. Aqui do Super Mix, aqueles 40 prometidos e entregues, 40 minutos direto de música, não tem nenhum intervalo comercial. E você já aproveita esse tempo e manda a hashtag aqui pra nós, Titãs na Mix. Quem sabe você fatura aí um par de convites pra conferir ao Super Show dos Titãs, que rola amanhã, sábado, dia 18 de julho. Super Mix já está no ar.
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1: Mix agora 3:26. Esta é a edição do Super Mix da tarde desta sexta-feira com Green Day. She continua por aqui. Agora Grace Abrams no Super Mix.

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1: Mix 3:39, encerrando mais uma edição aqui do Super Mix com Legião Urbana Será, mas agora presta atenção, tem um recado super legal para você aqui na programação da Mix. 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
13: Muito bem, bora lá, motorista. Tô de volta aqui na Mix com atualizações do Contorno Leste. Boa notícia para esse sextou. Contorno Leste totalmente liberado em direção à cidade industrial de Curitiba. Mas ainda tem bastante excesso de veículos, então vale sim seguir desviando pelas vias locais do Boqueirão, Sítio Cercado e Pinheirinho. 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

0: Mix agora 4 e 3, você ouviu aí o Alok com Hear Me Now. Daqui a pouco aí tem a edição das mais pedidas e o ano vai ser lá de 2002. E agora presta atenção, cola aqui na Mix.
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0: Pois é, amanhã às 8 da noite no Teatro Guaíra, mais especificamente no Guairão, será a apresentação da peça Um Dia Muito Especial, com Reinaldo Giannichini, Maria Cadizeval e também Carolina Stoffella, lá no Guairão. Bom, apresentação única no Teatro Guaíra às 8 da noite. Um Dia Muito Especial é uma apresentação do filme, né? De adaptação do filme de Ethan Skola, lançado lá em 1977, onde no filme os protagonistas são Marcello Mastroianni, Gabriele, que faz o papel, e Sofia Loren, a Antonieta. Num período em que o Mussolini se encontra, né, com Hitler, e no ano seguinte começa a Segunda Guerra Mundial. Antonieta e Gabriele se encontram, por acaso, por causa de um pássaro dela que foge para a janela do vizinho. Então pensa você nessa adaptação de um filme para o teatro, e amanhã no Guairão vai rolar esta super peça. Estamos aqui ao vivo nos estúdios da Mix com o Alexandre Hennick, que é o diretor, né, desta peça, e a Carolina Stoffella, que é atriz. Sejam muito bem-vindos.
3: Olá, tudo bem?
0: É o vozeirão do cara, né? O diretor tem um vozeirão que, vamos falar depois, fica até com ele sem jeito. Tudo bem, Alexandre?
3: Tudo bem, e você?
0: Tudo certinho, cara. Ó, a gente quer saber, primeiramente, como é que é a preparação, né, de toda a peça, a direção, os atores, para adaptar um clássico desse do cinema lá de 77.
3: Olha, eu gosto muito, eu acho que sempre que eu começo a dirigir uma peça, eu começo do zero, sem grandes preparativos. E, na verdade, o preparativo começa mesmo durante os ensaios, né? Que é quando a gente começa a desenvolver os personagens, entender os personagens, os caminhos que eles vão percorrer, as intenções no texto e como transformar isso de uma maneira crível para o público, né? Eu faço teatro para o público.
0: E como é? Faz
3: teatro para o público.
0: Sim. E como é teatro, né? Qual que é a diferença da adaptação aí entre o filme e a preparação para transformar do filme para essa peça incrível aí?
3: É, isso foi uma discussão que a gente teve logo no começo, que eu achava, sempre achei que a gente deveria contar aquela história do nosso jeito, porque ela já foi contada brilhantemente. Sim. Pelo Ettore Scola, Marcello Mastroianni e Sofia Loren. Se eu quisesse copiar esses caras, é lógico que eu ia dar com a cara na porta.
0: Tem que dar personalidade, parede, né?
3: Então a gente, eu acho que a grande coisa foi que a gente conta do nosso jeito e com o molho brasileiro.
0: Sim.
3: Né? Ou seja, a gente tem, eles cantam, no filme não cantam, eles dançam, no filme dançam um pouquinho, mas nessa a gente, eles dançam mais, tem mais humor. Né, eu acho que o humor tem que ter até em velório. Então,
0: é verdade.
3: Acho que sempre tem que ter um toque de humor.
0: E Carolina?
4: Tem uma cena linda nos lençóis, vou dar um spoiler. O Alê sempre falava nos ensaios, que eu acho muito bonito isso, que é uma homenagem ao teatro, né? É. Você trouxe assim, brincam de clown.
3: Brincam de teatro de sombra.
4: É, né? O teatro de sombras. Então, assim, é uma peça que passa várias homenagens ao teatro.
0: Entendi. E pra você, Carolina, como é que foi entrar nessa peça?
4: Nossa, foi... eu fazia... É a segunda peça que eu faço com o Alê.
0: Uhum.
4: E eu tava fazendo Toque Toque, que é uma comédia do Alê super bacana, que tá fazendo sucesso pelo Brasil ainda. E o Alê me chamou pra fazer. E quando eu pedi, ele me falou que ia me enviar o texto. Quando eu li, eu achei a história tão linda, tão incrível o encontro desses dois personagens. Também a minha personagem, que vinha com uma força, que é uma mulher totalmente fechada e com as suas convicções, e acabava até estragando esse dia muito especial dos dois protagonistas. E eu falei, ai, Ale, eu vou com vocês nessa, porque a peça é incrível, dá um orgulho enorme contar essa história pelo Brasil. Inclusive, boa tarde, né? Aqui em Curitiba, eu não dei um oi, a gente tá muito feliz de estar aqui, passando por aqui na nossa turnê. E é isso, foi incrível, assim.
0: E quais são os assuntos que a gente pode esperar? Mais um spoiler também, assuntos abordados aí, que a peça tá em foco.
3: Fala.
4: Eu falo. A peça, ela fala justamente da transformação desses dois personagens, que tem nesse dia um encontro incrível, muito humano. Os dois estão ali muito crus, contando as suas dores, os seus sonhos, e se reconhecendo, se escutando, se transformando, vivendo um grande amor, tendo um dia lindo onde eles são ouvidos, são vistos. E realmente acontece um dia muito especial, né, ali nessa troca.
3: Eu acho que é uma peça que fala uma coisa que a gente até pouco tem visto agora, né? No século XXI. As pessoas estão se ouvindo muito pouco.
5: Né? Tá muito virtual.
3: Virtual e querendo falar só de si. Né? E pouco ouve o outro, né? Então eu acho que essa peça tem como principal mensagem ou o legado, o que quer, como vocês quiserem chamar, que é a maneira... Pô, gente, vamos se ouvir. É muito legal a gente saber um pouco sobre o outro, não ficar só falando de si. A minha opinião é a que vale. Não.
5: Completamente egoísta isso, né?
3: E tem tantas opiniões, né?
5: Tem, variadas. Então quero que vocês aproveitem que estão aqui, convidar o público curitibano e região para conferir essa peça amanhã no Guairão a partir das 8 da noite.
3: Então vamos lá, venham assistir a peça Um Dia Muito Especial no Grande Guairão.
4: Às 20 horas.
3: Às 20 horas, esperamos... sábado amanhã.
4: Sábado, esperamos todos vocês.
3: Com Reinaldo Genechini
4: e Maria Casadevall.
5: E Carolina Stoffella.
4: Obrigada.
5: Muito obrigado, Alexandre, Ali, né? Como a Carolina já falou, já estamos lá, íntimos aqui. Carolina, também prazer em tê-los aqui na Rádio Mix. Apareçam quando quiserem, sempre que estiverem por aqui. Estão abertos os microfones para vocês.
3: Maravilha.
5: Tá,
3: viremos, porque eu adoro Curitiba, eu tenho muita ligação com essa cidade.
5: Maravilha, muito obrigado. Então, a plateia curitibana vai ver Reinaldo Giannichini, Maria Casadevall, no Guairão também com Carolina Stoffella, numa peça de um dia muito especial. Vai ser amanhã, sábado, a partir das 8 da noite. Direção e adaptação de Alexandre Reineck e tradução de Célia Tolentino. Então, assim, obrigado a vocês e até a próxima.
3: Valeu.
6: Pô, obrigado aí, cara.
1: Um dia muito especial.
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1: E teremos um leilão com itens históricos dessa Copa do Mundo, viu? Entre os destaques estão uma camisa autografada por Messi, outra assinada pelo Santiago Jiménez, além do uniforme da seleção dos Estados Unidos e também a bola da final da Copa. Ah, mas tem mais coisa. Por exemplo, figurinos usados pela Shakira. É, aquele que ela usou na abertura da Copa, lembra? É, só que só vem a roupa, viu, gente? A Shakira não vem, não. Agora, o lado bom dessa história é que o projeto da FIFA será beneficente e o valor vai para projetos de educação e desenvolvimento infantil em países diferentes. Boa!
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0: Mix agora, 4h42, 21 Pilots com Returns. 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
7: 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Bora lá, motorista, de volta aqui na Mix com informações da Rua Padre Agostinho. Trânsito bastante complicado ali no cruzamento com a Major Heitor Guimarães. São 15 minutos para passar pelo trecho de 1,5 km. Duas alternativas de desvio. A primeira é pela Alameda Júlia da Costa e a segunda é pela Rua Padre Anchieta. Quando vem a virada de temperatura, o corpo sente, o nariz reclama e até dor de cabeça pode vir no pacote. Então pede medley, porque o tempo muda, mas o padrão medley continua.
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0: 5, BTS com Swim. Aguenta aí que daqui a pouco tem aquele programa que você aguarda durante a tarde aqui da programação da Mix. É aquele Top Mix, as 4 mais pedidas de hoje, do dia, por você, ouvinte da Mix. Já, já.
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12: Bora lá, motorista. Tô de volta aqui na Mix agora com informações da Major Heitor Guimarães. Trânsito complicado desde o final da rodovia do Café até o cruzamento com a Monsenhor Ivo Zelorenzi, devido ao excesso de veículos e também às obras por ali. 2 quilômetros de fila, 20 minutos parado. Não tem uma alternativa de desvio, então fique com o alerta para o motorista redobrar a atenção e, de forma especial, a paciência. 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
14: 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Mix 5 e 6, começando agora então a edição de hoje, sexta-feira do Top Mix. Aquelas quatro mais pedidas por você, ouvinte da Mix. E começando já com a quarta posição.
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0: Mix agora 5:13, Bruno Mars com I Just Might. Este é o Top Mix e foi a posição número 3. E agora vem uma das Top Mix lá do ano de 2010. Quem será? Katy Perry.
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1: Mix agora 5h24, One Republic com Need Your Love. Esta foi a posição número 1 do Top Mix de hoje, sexta-feira, 17 de julho. Bom, acabou. De volta amanhã, meio-dia, tem mais uma edição.
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1: E tem mais novidade de música, e essa é bem legal. O Post Malone foi confirmado como atração final da Copa do Mundo 2026. O anúncio foi feito pela própria FIFA. Com isso, Post Malone se junta a outros artistas já confirmados no show, né, no último jogo da Mundial. Estão confirmadas as apresentações de Laura Pausini, Nicole Scherzinger e Robbie Williams. No show do intervalo do jogo, também acontecem performances de Justin Bieber, Madonna, Shakira, BTS e muito mais. A grande final da Copa do Mundo 2026 acontece entre Argentina e Espanha, no dia 19 de julho, agora próximo domingo, no MetLife Stadium, em Nova Jersey, ou New Jersey, né, nos Estados Unidos. Para saber mais sobre os shows do último jogo da Copa, vai lá, acessa agora radiomixfm.com.br.
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7: 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Bora lá, motorista. Tô de volta por aqui com atualizações do Contorno Leste. O trânsito segue complicado nesse sextão em direção à SIC. Lembro que mais cedo houve bloqueio total na altura do quilômetro 110. Tudo liberado, mas quase toda a extensão da rodovia segue congestionada. Por isso, ainda vale sim desviar pelas vias locais do Boqueirão, Sítio Cercado e Pinheirinho para economizar tempo. 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

0: Mix agora 5 para as 6, Taylor Swift com Long Live. Agora o resultado da promoção dos convites dos Titãs de hoje.
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2: Bora lá, motorista, de volta por aqui com informações ali da Estrada do Ganchinho, na região do Umbará, trânsito complicado no cruzamento com Eduardo Pinto da Rocha, em direção ali ao Pinheirinho, isso devido ao excesso de veículos. Vale sim desviar pela rua Colomba Merlin e em seguida pela rua Nicola Pelanda. 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
1: É, Caco, hoje o programa vai ser um programa difícil pra quem é casado, viu?
3: Ah, começa logo com essa trilha. Já tô sentindo aquele arrepio na nuca, aquele.
1: Mas posso te falar? Às vezes nem essa música salva, cara.
3: Não salva, né?
1: Não salva. Não salva o assunto de hoje, não salva nem essa música. Você não tem noção do que a gente vai falar hoje.
3: A gente vai falar disso aqui, ó.
1: Beijoca, e beijão.
3: Quando, e beijão, e quando não tem mais beijão, Kelly?
1: Então, aí nem pôr nessa música, não...
3: É, nem colocando um polidense no meio da sala, rola.
1: Cara, o que acontece? Por que as pessoas, quando casam ou moram junto, assim, param de beijar na boca?
3: Cara, eu acho que é porque como dorme, acorda junto todo dia, deve ter aquele negócio de falar, ah, tá com bafo, não vou beijar. E
1: mas
3: acorda
1: será?
3: De novo. Você não sei, às vezes você pode pedir, amor, quero te dar um beijão, que vai escovar o dentão? E aí já era, entendeu? Tasca a beijoca.
1: Ai,
3: e
1: gente.
3: A beijoca é o que dá o start no Find the Rubble.
1: Não, sem beijoca não tem Find the Rubble.
3: Não tem.
1: Então, galera, hoje, eu sei que é um assunto difícil pra quem tá muito tempo se relacionando, principalmente morando junto, casado. Mas vamos falar sobre isso? Média na semana, quantos beijos na boca você dá na sua mulher ou no seu homem? Mas fala a verdade. E quando a gente fala beijo na boca... entre aspas, assim, é pra gente não falar outras coisas também. É que o beijo, se não tem beijo na boca, provavelmente aquilo lá também já, né, tá
3: não
1: fraco,
3: acontece, mas...
1: quase acontece.
3: E quando a gente fala beijo na boca, é beijo na boca mesmo. Não é só,
1: beijão.
3: Oi, amor.
1: Não, isso aí é bitoca.
3: Aí falar, vem aqui que não. Eu vou te tascar uma beijoca, vou botar minha língua na sua boca.
1: Exatamente.
3: É aí que começa, velho.
1: É se perder naquele beijo.
3: É aquele beijo babado, sabe?
1: Ah, isso mesmo, que você fala, você sai até tonto, até tonta.
3: Sai até tonto, né? Você fala, fecha o olho, fala, não, se fechar o olho eu vou ficar tão tonto que eu vou tombar aqui, cara.
1: É, tipo aquele beijo do início do relacionamento. Ô, gente, vamos falar a verdade? Inclusive, pra quem já se separou, conta pra gente também se caiu o número de beijos depois do casamento. Queremos história, você não precisa falar teu nome. Ah, tá tudo bem, hoje eu vou respeitar. Não precisa falar teu nome, mas fala aí. Giza, Caco, depois que eu casei, lá em casa e conta como funciona. Me conta também se você sente falta desses beijos. Se sem beijos quentes, fica difícil de levar uma relação assim, sabe?
3: É, tipo um motor carburado, né? Às vezes você tem que dar uma empurradinha pra ele começar a bater, né?
1: Eita,
3: e ligar.
1: Exatamente.
3: Aí eu quero saber também, cara, se tá rolando uma beijoca, mas assim, o cara quando vai dar aquela beijoca... tem aquela técnica também de mostrar a intenção. Você tá ligada, né?
1: É.
3: É assim, ou a mão vai no pescoço, tipo um cinema. Isso. Exatamente.
1: Você aí sabe você que o George vem... Michael tá vendendo mais discos depois que a gente começou a usar essa música aqui
3: com
1: no
3: certeza.
1: Programa, né?
3: Tá bombando nas plataformas.
1: Com certeza, a gente mudou a carreira dele.
3: Mas tem aquela parada, você vai chegando, olha no fundo do olho. Mas aquele olho apertado, sabe?
1: É,
3: aquele,
1: o olhinho pequeno do Paulo Ricardo.
3: É, olhar 43, exatamente. Aí você vai aproximando, você vai olhando a boca, vai mexendo na sua boca, vai mordendo o lábio.
1: Passa a mão no cabelo.
3: É, aí você vem, depois de passar a mão no cabelo, você vai com a mão aonde? Calma.
1: Calma.
3: Calma.
1: Na
3: ali,
1: nuca.
3: É.
1: Ah,
3: porque aí você já mostra o que você quer. Você quer o quê? Aproximar.
1: É, a mão na nuca. Aproxima a pessoa.
3: Exato. Aí quando você vem, você meio que já traz ela pra perto, a boca com boca. Aí você começa com aquele beijão.
1: Não, calma.
3: Calma.
1: Ainda dá pra ficar segurando carícias ali, sabe?
3: É.
1: Nariz com nariz.
3: Calma, Kelly. Você tem que falar com uma voz, tipo, mais veludo,
1: então,
3: vai.
1: Tá.
3: Aquela
1: você
3: voz
1: pode...
3: você tá ligada lá, tipo, mano, rádio adulta, vai.
1: Exato, vamos lá. Você vai chegar perto do seu parceiro.
3: Isso.
1: Você vai chegar pertinho, sentir a respiração dele, aí ela tá rindo.
3: Vai morder o lábio.
1: E aí quando de repente aquela respiração ficar quente, você vai encostar o seu rosto no dele, e passando pra lá, pra cá. Dá de beijar, mas não beija, então. Vai de novo, bem pertinho, não beija. Na terceira vez, taca logo aquele beijão. Se pica nesse beijo, se entregue, ame seu parceiro e sua parceira. Que delícia!
3: Aí depois... aí não, continua com a voz sexy, vai. Aí logo depois desse beijão... mão na nuca começa a descer pelas costas.
1: Ai, meu Deus, tô sentindo tudo, Caco. Tô imaginando lá em casa essas horas, ó.
3: Aí a mão vai descendo pela parte de cima das costas.
1: Ai, meu Deus.
3: E vai chegando onde? Na lombar.
1: Na lombar primeiro, né?
3: Aí você vai puxar o corpo
1: na
3: da
1: cintura,
3: pessoa.
1: Na cintura, puxou! Entendi. Aí você segue.
3: É.
1: Aí, não pode ser mais, Caco. O horário
3: então,
1: não deixa.
3: Calma,
1: vamos parar na cintura.
3: Calma. Você já chegou ali, já tascou o beijão, trouxe a boca pra perto. Aí você tá trazendo o corpo da pessoa.
1: O corpo da pessoa colado no seu?
3: Aí quando encostar o corpo com corpo, boca com boca.
1: Mão na nuca.
3: O resto é história.
1: Boca na boca. Ai, meu Deus do céu. Agora, gente, pelo amor de Deus, manda áudio. Depois dessa introdução.
3: Peraí, calma aí. Amor, segura que hoje eu tô chegando,
1: amor,
3: hein?
1: Amor do céu, ainda bem que a gente tem o que encontrar em casa e beija na boca ainda, né? Eu não posso parar de beijar na boca, gente.
3: Você é beijoqueiro, então?
1: Eu sou beijoqueira.
3: Ô, Debbie.
1: Caiu a qualidade do beijo, tem problema no relacionamento. A galera tá adorando.
3: Tá, a galera gostou dessa nossa versão?
1: Não, posso contar um negócio?
3: Pode, claro.
1: Quem ouviu, sentiu.
3: Sentiu.
1: Quem viu, percebeu que a gente foi se entregando. O Caco quase derreteu ali na cadeira. E eu aqui fechei os meus olhos, eu já tava diferente. Eu mudei alguma coisa. Gente, colem na live. youtube.com/@mixtudonamix, que hoje o papo é sério. O papo é beijo, o papo é conexão, pós-casamento, pós-morar junto, após muito tempo de namoro. Então vem trocar ideia com a gente, principalmente seguir o nosso canal nas redes sociais. Eu falo isso porque a gente acabou de ganhar um canal só pra gente, ou seja, a gente tinha muita gente no canal, agora a gente tem pouca gente porque a gente começou do zero. Então entrem lá pra dar uma força, pra fazer parte do nosso programa, do Mix Tudo, interagir na live. Eu vou repetir, youtube.com/@mixtudonamix. A gente vai amar fazer essas performances pra vocês aí na live.
3: É isso, eu tô vendo na live, inclusive a nossa Bárbara de Chaser mudou, tua terra. Arrepiada aqui.
1: Não, você tá maluco. Ó, minha.
3: Não,
1: vamos fazer o programa hoje só nesse tom?
3: Só voz de veludo?
1: A Yasa quer fazer diferente.
3: Quer fazer diferente? O que você quer fazer,
1: Yasa? Ela riu da gente, ela quase desmaiou.
3: Ah, já
1: falou
3: tem
1: assim,
3: um áudio?
1: Eu quero
3: Mentira.
1: Colocar um áudio sobre beijo na boca. A gente nunca fez isso, hein?
3: Nossa.
1: Yasa quebrando padrões no programa.
3: Mano, mas eu lembrei de uma música, sei lá, cara. Eu tava fazendo essa voz sexy, me bateu assim uma música. Beijo na boca.
1: Não, essa daí é outra coisa.
3: Ah, tá.
1: O beijo na
3: agora.
1: Boca que a gente quer é nessa intenção aqui, ó. Vai, primeiro áudio, já na abertura do programa, inédito, vem aí.
0: Boa noite, boa noite.
1: Boa noite.
0: É difícil, a rotina nos priva de muito tempo juntos, mas a gente sempre dá um jeitinho, né? Depois de pôr as crianças pra dormir, a gente dá aquele jeito. E essas conversas gostosas aí de mão na nuca, mão aonde? Oxi, vocês têm uma hora pra parar com isso, hein? Misericórdia.
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1: Mix ao 6h15, Marcelo Falcão e Chorão, Legado. Hoje é uma sexta-feira um pouco quente, mas também um pouco fria, porque hoje a gente tá falando basicamente de beijo pós-casamento. Beijão! Beijão! Você quer a música, Caco? Ah, é pra gente mudar o tom?
2: Exato.
1: Pera aí.
2: Tá.
1: Tá bom, né? Hoje a gente tá falando de beijão. Gostoso, caliente.
2: A gente tá falando quanto o beijo diz numa relação.
1: Olha, na minha opinião, Giza, que também já teve outros relacionamentos igual agora estou praticamente... Não, estou casada.
2: Você tá casada, Kiri?
1: Mas eu quero dizer o seguinte, cara. Pra mim, o beijo, ele é a chama acesa. Sobe o som.
2: Oh, yeah. Come on, Michael.
1: Se não tem vontade de beijar, se não tem beijado, a chama deve estar fraca.
2: Tá fraca. Mas tem
1: e
2: uma
1: é um
2: coisa,
1: momento preocupante.
2: É um momento preocupante, mas tem uma coisa importante também.
1: O quê?
2: O beijo diz muito do momento.
1: Diz.
2: O beijo diz se é romance, aquele beijo lento de novela.
1: É verdade.
2: Vira o rosto, mão no pescoço, que sobe pra nuca. E aí tem o beijo do tesão.
1: É, esse beijo é perigoso.
2: Que aí você começa a aprofundar, aproximar o corpo da pessoa, sua mão desce. Respeitosamente, pelas costas.
1: Ou sem respeito nenhum, do jeito que a gente gosta às vezes.
2: Depende da liberdade que você tem com o seu par.
1: Exatamente, às vezes a gente quer a falta de respeito.
2: Mas entendo os sinais, entendo os sinais. Se é pra avançar, se é pra parar, ou se é pra continuar.
1: Ah, gente, mas põe logo esse sinal pra funcionar, porque o que a galera mais quer é beijar na boca. Se no seu casamento hoje, atenção, você não está beijando, não é versão exclusiva agora não, Giza. Se você não está beijando no seu casamento, é uma coisa que eu acho que você tem que dividir com a gente aqui no Mix Todo. Não
2: eu
1: precisa
2: acho.
1: Falar teu nome.
2: É.
1: Inclusive a Yas falou, Giza, fala pra galera mandar áudio. Geralmente quando a gente traz esses assuntos, a galera fica com vergonha.
2: Fica
1: mas a gente
2: vergonha.
1: Não vai falar o teu nome. Mas me fala, você anda beijando na boca? Depois que você casou, você beija na boca? Tem vontade de beijar na boca? Por que não tem vontade de beijar na boca?
2: É,
1: doido,
2: tá,
1: né?
2: É, aí você também tem que, de repente, procurar uma terapia. Mas falaram aqui que o Mix Tudo tá ovulando hoje. Será? O que aconteceu? Período fértil?
1: A gente tá no período fértil, entendeu?
2: Eita lasqueira.
1: Só que assim, calma, gente, vamos lá. Todo mundo acalmando os ânimos e manda sua mensagem no arroba Mix Tudo na Mix, que é o nosso Instagram, que a gente quer ouvir a sua história pós-casamento, se você beija na boca ou não. E mais que isso, se você é um beijoqueiro ou uma beijoqueira, se não caiu a qualidade disso depois que você casou, conta pra gente o que você faz com seu parceiro, com sua parceira, pra não deixar, né, essa vibe morrer. Ou o que você deveria fazer, né, dando conselho pra gente. Vambora, galera. O programa hoje é sobre isso. Só que antes, Caco...
2: O quê?
1: Adivinha o que a gente tem no programa.
2: Eu sabe... acho... Não, calma, deixa eu adivinhar.
1: Então vai. Toda sexta-feira a gente tem umas coisas.
2: Eu acho que... tô sentindo cheiro de hit.
1: Cheiro de hit? Pois é, hoje a gente vai soltar pela primeira vez aqui na programação da Mix esse som aqui, ó. Gracie Abrams com Good Reason. Uma boa razão pra gente ouvir.
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1: 22, pela primeira vez aqui na nossa programação. Gostou, Caco, dessa música? Gracie Abrams com Good Reason.
2: Eu não gostei, mas eu senti...
1: Cheiro de hit?
2: É, eu acho que é. Eu senti, rapaz, cheiro de hit.
1: Sabe o que eu mais gostei, galera? Que ela fala baixinho nessa música, igual a gente aqui no programa hoje. Rapidamente, vamos dizer o seguinte. Pra você que tá no carro, você que tá em casa e você que tá colando com a gente aqui no youtube.com/mixtudonamix, manda uma mensagem de áudio no nosso @mixtudonamix, que é o Instagram, ou no meu, no giza.com, falando se você beija ainda, mesmo depois de casado ou casada há alguns anos. A gente tá levantando essa questão porque muita gente para de beijar na boca por conta da convivência. Tem beijo na tua casa? Não tem beijo? E aí na live aqui, agora, enquanto tava tocando a música, a Yas e o Caco, eles estavam falando sobre a rotina, que a vida é difícil, ainda mais com filho, né? E aí a nossa querida ouvinte Sol mandou o seguinte: querida, boa noite. Mulher, quando é casada com um filho mais velho, não sente vontade de beijar na boca. Quando perde admiração por um homem, deu ruim. Beijo na boca 2 vezes ao mês, no mês bom, viu?
2: Caraca.
1: Caraca. A Yas tá insistindo pra um áudio antes do intervalo.
2: E ela tá rindo, deve vir coisa boa aí.
1: Meu Deus, então vai, Yas. Vai que é tua.
3: Fala, Rádio Mix, boa noite.
1: Boa noite.
3: Falar pra vocês que esse tema aí não tá muito apropriado pro horário não, hein?
1: Será que a gente tem
3: fazendo
1: que
3: uma caminhada aqui com o marido. Ai. A gente já teve que parar na pracinha aqui pra dar uns beijos,
1: não,
3: viu?
1: Ah,
3: e olha que a gente tá junto há 12 anos.
2: Opa!
1: Gente!
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10: Bora lá, motorista, tô de volta aqui na Mix com informações agora ali da Avenida das Torres, trânsito complicado na região do Uberaba, devido ao excesso de veículos no cruzamento com Augusto Zibar, 3 km de fila, 25 minutos parado. Quem vem para a capital pode se desviar pela Avenida Senador Salgado Filho. 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

0: Querida Fabi, será que a Fabi é beijoqueira? Gente, antes de mais nada, não tem como, eu vou ter que perguntar pra ela. Fabi, hoje o nosso tema aqui é beijo na boca pós-casamento. Vai, como é que tá a situação por aí?
1: Giza, boa noite pra todo mundo que tá ouvindo aqui o Mix Tudo, pra vocês aí no estúdio. Aqui em casa, beijo na boca é regra. Todo dia tem que ter.
0: Eu não tô falando, não à toa, a Fabizinha faz parte do nosso programa agora com dicas incríveis. 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
0: 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Então, acabou os dados, a gente já fica doido e doida. Ai, meu Deus, como é que eu vou falar com o contatinho? Como é que eu vou combinar aquele beijão hoje à noite?

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1: 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Ó, eu vou fazer uma coisa que eu nunca fiz hoje, Fabício. Me desculpa, mas eu vou precisar fazer isso. Porque hoje é um programa especial. A nossa audiência ama esse programa de sexta-feira. Então, para as pessoas não ficarem desconectadas, Fabi, vai. Eu nunca te pedi isso. Manda uma oferta especial para a gente sextar daquele jeito, vai.
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0: 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O que você perdeu por aqui.
1: Fechado, Fabi. Beijo. Vou
0: Fechado?
1: te liberar que hoje é sexta-feira. Hoje é dia de beijo
0: É.
1: na boca por aí, mas segunda você volta, né?
0: Com certeza. Bom final de semana para vocês. Tchau, tchau.
1: Beijo. Mua, Fabi.
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1: Mix 635, Avicii. Hey, brother, hey, sister. O negócio é o seguinte: qual foi a última vez que você tacou aquele beijão na boca? Mas beijão mesmo. Porque hoje a gente tá desafiando os casados e quem mora junto. Você tá beijando ou não na boca, não é, Caco?
2: É exatamente sobre isso. E aliás, a gente trouxe algumas dicas da Yas.
1: Exato, a gente vai trazer várias dicas, mas antes vamos jogar aqui o... no ventilador, entendeu?
2: Vamos jogar no ventilador?
1: Vamos jogar todas as histórias, depois a gente vem com a solução.
2: Tem mais histórias?
1: Você não tá entendendo, chegou aqui pra mim assim uma mensagem do Carlos, ele falou assim, diz, beijamos muito, ontem 4 anos de casados. Eu e ele nos amamos muito e agora indo viver uma nova fase. Beijo grande, Giz. Abraço enorme, Caco. Parabéns pelo casamento dos dois. É isso aí.
2: Valeu, meu querido.
1: Ó, 4 anos, estão beijando pra caramba e estão indo morar em outro país. É isso aí, cara. Tem que beijar na boca. O beijo na boca, pra mim, é o termômetro se a conexão ainda existe, hein? Vamos de áudio?
2: Bora.
3: Olá, Mix Tudo.
1: Oi.
2: Olá.
3: Tô casado há 10 anos e nos últimos anos a questão do beijo tá faltando muito.
1: Ah lá.
3: A gente tá precisando de algo pra esquentar mais. Beijo pra vocês.
1: Beijo.
3: Mix sempre.
1: Tá doido, hein? Tá de... Ô, Caco, já que ele pediu dica, vamos de Caco e dicas da Yas. Já que ele pediu dica, vamos trazer umas aqui então?
2: Então bora. Olha só, eu começo ou você começa?
1: Tem várias aqui, qual que você vai? Vamos dar uma dica aí pra galera que não tá beijando na boca?
2: Vamos, então aqui, começando que você tá ligado que um encontro é sagrado,
1: ai,
2: né?
1: Ai, ai, ai, é isso aí, vamos nesse.
2: Você não tem que ficar esperando o tempo livre pra, né, começar a namorar, você precisa criar esse tempo, né?
1: É hoje que você, nosso ouvinte, vai fazer isso, vai.
2: É. Então, fim de semana é logo aí, no caso, amanhã, então você já tem ali uma oportunidade. Ou você pode ali pegar uma quinzena, né, e começar a proibir de falar de problema.
1: Ah, não fala de problema. Sacou? Não, já tira isso da frente. É.
2: E outra coisa, você tem apoio, né, rede familiar ali pra dar um apoio, também tá com as crianças pentelhando você e tá tirando do seu lado marido e mulher, mulher, enfim, daquele jeito. Leva lá pra casa do vô, ou leva pra casa do amiguinho, dá uma passeada.
1: Já passa essa criançada hoje, a
2: manda
1: catica,
2: pra acampamento, sei lá.
1: Exatamente.
2: Despacha pra poder dar, num bom sentido, né? Pra poder ter espaço, pra poder curtir um pouco.
1: É,
2: né?
1: Mas chega hoje perto dela, fala assim, ó, eu vou te dar uma dica, meu amigo. Fala assim, ó, amor, ouvi hoje no Mix Tudo que quando a gente não beija na boca depois do casamento, é porque a fogueira tá sem chama.
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1: Faltando 20 para as 7. Ó, você que tá chegando agora no programa, tem beijado na boca, baby? Qual foi a última vez que você tacou aquele beijo que você ficou até assim, meu Deus do céu, onde estou?
2: Tá precisando de uma dica.
1: Ah, a gente tem dicas pra vocês aí.
2: Temos várias dicas.
1: Só que assim, a realidade tá difícil, viu? A gente tá trazendo aqui vários áudios, várias mensagens, a galera falando sobre beijão pós-casamento. Tem uma mensagem aqui antes pro intervalo, Caco. Eu ainda não li. Essa mensagem a gente vai ler junto agora.
2: Tá bom.
1: Vamos lá. Nis Zacarão.
2: Zacarão.
1: Vocês acham que o Nis Zacarão beija na boca? Pelo nome?
2: Nis Zacarão. Sei. Pode ser um beijoqueiro, pode não ser.
1: Giza, 14 anos de casamento. Após os filhos com a rotina intensa, algumas vezes passamos dias sem beijos. Mas sempre cuidando e cultivando nosso casamento, voltamos e realinhamos. Beijo, beijo não. Selinho tem que ter. Fortalece a intimidade, os vínculos. Mas assim, bora beijar.
2: Bora beijar. Mas começa no selinho,
1: vamos,
2: né?
1: Fazer um desafio. Vamos fazer um desafio agora. Eu vou pro intervalo e na hora que eu voltar, presta bastante atenção. Você vai ter dado um beijão no teu parceiro ou na tua parceira.
2: Opa!
1: Combinar? Oh, arrepiei. Meu Deus do céu, arrepiei só de falar isso. Valendo ou não valendo?
2: Valendo!
1: Valendo, ó. A gente vai pro intervalo e na hora que a gente voltar, tem que ter rolado um beijão, mas aquele beijão mesmo.
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8: Bora lá, motorista. Mais uma vez falando do contorno leste, trânsito mais lento ainda em direção à cidade industrial de Curitiba devido ao excesso de veículos. Quase toda a extensão da rodovia está congestionada, por isso quem está por São José e vai para a SIC ainda vale se desviar pelas vias locais do Boqueirão, Sítio Cercado e Pinheirinho para economizar tempo. 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
1: Estamos de volta falando de beijo na boca. É coisa do passado.
2: Não mentira. É, não. Mentira.
1: Muita gente não tá beijando na boca porque acha que é coisa do passado. Mas, gente, um bom beijo na boca salva uma relação.
2: Com certeza.
1: Você tem beijado na sua casa o seu marido, a sua mulher? Conta pra gente. Show de áudio.
2: Olha só, agora eu vou mandar uma boa aqui, hein?
1: Agora
2: chegou uma boa aqui, hein?
1: A gente já muda o tom de voz agora. Ó, fala baixo, Caco.
2: O Bull Strike Euro Channel mandou pra gente aqui na live. Parei de lavar a louça pra atascar um beijão na minha esposa. Beijo, Nina. Te amo.
1: E teve uma outra ouvinte que falou que o maridão chegou e ela atascou um beijo nele. Por quê, galera? Quem tá ligando o rádio agora e tá aqui com a gente, fizemos um desafio. É a sua hora de dar aquele beijão na boca antes do programa acabar.
2: É, não perde a oportunidade, cara.
1: Agora é a hora de resgatar aquela saliva perdida, hein? Vamos de áudio. Oi.
2: Salve.
1: Caramba, você tá dentro da máquina? Nossa, cara, a gente
2: ih,
1: não
2: deu
1: tá
2: ruim, deu ruim. Corta, corta.
1: Corta.
2: Corta pra mim, corta pra mim.
1: É, vamos pro próximo.
10: Boa noite, pessoas lindas. Oi. Tudo bem? Meu nome é Patrícia, fui casada por 15 anos. E durante esse período, eu mal beijava na boca, porque eu não gostava do beijo do meu ex-marido. Enfim, acontecia, o rally rola, mas beijo na boca não tinha muito, porque eu não curtia. Um beijo pra vocês, sextou.
1: Sobe o som. Ex-marido.
2: Mas que tristeza.
1: Por isso que é ex, Caco.
2: É, né?
1: Cara, tem gente que não sabe beijar na boca, né?
2: Sei lá, será que ele é meio afobado?
1: É. Fiquei curiosa pra saber como era o beijo
2: dele.
1: Ou sei
2: lá, do nada ela dá uma beijoca e já tascava uma dentola ali. No dente com dente. Isso é ruim, hein?
1: Eita, que o beijo não
2: outra
1: rolava.
2: Coisa, hein? Casado não pode bater dente, cara. Isso aí é regra número um, né?
1: Você não sabe, tem um monte de gente nova chegando na live, gente!
2: Aí sim.
1: Ó, cola aqui com a gente, youtube.com/mixtudonamix. O Bielzinho Vieira tá aqui, se eu não me engano, pela primeira vez. Two Player também tá aqui. Quem mais tá chegando? A Nath, é isso? De Nova Zelândia? Opa, ó, a nossa audiência tá daquele jeito, hein?
2: Internacional.
1: Quem mais tá aqui? O Newton Santos, beijo pra você também, primeira vez aqui no YouTube. Quem ainda não se inscreveu no nosso canal, gente, vai. Marca teu território aí, não paga nada, hein? Vem fazer parte aqui do Mix Tudo, youtube.com/mixtudonamix. Tem beijado na boca?
2: Aliás, eu quero.
11: Diz a Caco, cara,
1: tudo bem?
11: Com certeza caiu 80%. Já sou casado há 13 anos, tenho uma filha. E é isso, filho, cai realmente 80% aí. Dá aquela bitoca de manhã quando vai sair pro trabalho, quando chega também, mas beijão, beijão, até logo.
1: Ai, meu Deus do céu, cai mesmo?
2: Cai, né?
1: Ô, gente, como é que faz pra recuperar isso?
2: Tô ficando assustado, cara.
1: Caco, a gente acabou de casar.
2: É, mano, fala isso não, mano, a gente é recém-casado aqui.
1: Nossa, a gente precisa beijar muito na boca, vai,
2: Caco. Aí quem escuta recém-casado, acho que a gente é casado, né?
1: Não, eu casei com a mulher e o Caco casou com a mulher dele.
2: É isso.
1: Vamos lá.
12: Boa noite, Mix Tudo, Giza, Caco.
1: Boa noite.
2: Olá.
12: Beijar na boca é uma delícia, né? Eu falo que tudo se resolve com um bom beijo na boca. Mas, entre casal, claro, né? É, esse ano faz 22 anos que eu sou casada. Claro que não é a mesma coisa, né? A frequência não é a mesma. Mas quando acontece, e acontece, né? É muito bom, todas as vezes é muito bom.
2: Já sei que ela já meio que é casada com o Dom Juan, né?
1: Quando o beijo é bom, meus amores, é consequentemente hora de povoar a terra. Vamos povoar a terra, Brasil!
2: Quem tá povoando a terra? Manda áudio.
1: Manda áudio, vai.
13: Boa noite, Mix. Falo de Belém do Pará, tô aqui acompanhando e rodando de aplicativo.
1: Oi!
13: Bom, eu tô há 5 anos no meu relacionamento e já faz um tempinho que a minha esposa não tem mais, sabe, aquela vontade de querer beijar no relacionamento. E agora, o que eu faço?
1: O que você faz, rapaz? Ó, George Michael, Carlos Whisper, já chega na tua casa com essa música, anda devagar, vai se aproximando dela, olho no olho, e fala assim, mozão, ouvi na rádio que a gente precisa dar um beijão na boca hoje. Qualquer coisa, reclama com o Caco e com a Giza, mas eles falaram pra eu te dar um beijão pra gente resgatar o nosso amor, o nosso Fire in the Rubble hoje.
2: Posso dar uma dica complementar?
1: De caco?
2: De caco. Ah. Leva um presentinho daquele jeito pra ela.
1: Ou você pode ser o presente.
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1: Mix, estamos de volta, só que agora, Caco, eu só resolvi entrar aqui mesmo pra gente mandar um beijo muito especial pra Alice, que é fã do programa.
2: Olha só.
1: Lá em Cruzeiro, São Paulo, sempre escuta a gente e pediu pra gente mandar, sabe o que pra ela?
2: O quê?
1: Um beijão. Vamos nós dois juntos? Um beijo do Caco, um beijo da Giza pra você, Alice. Obrigada pelo seu carinho, pela sua audiência. 9 aninhos, sempre com a gente aqui. E vamos aproveitar e estender esse beijo pra mãe dela, Renata. E agora nós vamos ganhar a música na Mix.
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1: Você acha que o beijão hora chega em casa pra tacar um beijão?
2: Ah, eu também não, mas na verdade eu vou comer uma pizza antes. Então eu não sei se eu vou chegar em casa e tacar um beijão ou vou tacar no sofá direto.
1: Taca um beijão e depois come a pizza.
2: Mas então vai ter que ser beijão num restaurante, né? Que vai
1: dá
2: ser...
1: beijão no restaurante.
2: Beijão. Ah, pra pagar de romântico.
1: Dá beijão no restaurante. Dá. Vamos de áudio? Tem história de beijo aqui?
2: Tem?
1: Hoje a gente tá falando sobre beijo na boca, né? Porque tá raro, gente. O pessoal não tá beijando mais na boca, sabe? Beijão. Então vamos lá. Temos histórias.
3: Boa noite, Cato. Tudo bom? Meu nome é Gabriela, sou de Recife, sou casada com o Roberto. E a nossa história é muito engraçada e a gente conta isso pra todo mundo. A primeira vez que a gente ficou, inclusive foi até no dia que a gente se conheceu, a gente já ficou e tal. Quando o Roberto veio e me beijou pela primeira vez, eu tive uma crise de riso no meio do beijo. Inclusive, até afastei ele na hora pra rir, porque o beijo tinha sido tão bom, mas tão bom, que eu afastei ele, assim, da crise de riso. Olhei pra ele e fiz, rapaz, eu vou casar com esse homem. E até hoje a gente conta pra todo mundo. Então, assim, o beijão tem que estar na nossa rotina sempre. Lógico, a bitoquinha ali vai entrar numa despedida, num cenário e tal. Mas o beijo de boca mesmo, de língua, aquele demorado e bem gostoso, tem que estar presente aí na vida dos casados também. Um beijo.
1: É concordo. Conexão. Tem mais, Yas, porque como a gente já não tem tempo, né? Vamos lá. Mais um.
4: Fala, Giza. Fala, Caco. Tô aqui trabalhando, ouvindo o programa aqui hoje sobre beijo na boca.
1: Ah.
4: E eu tô com minha esposa desde 2013, né? Namoramos, casamos já tem 2 anos. Ultimamente tá meio fraco, né? O beijo na boca, toda coisa. Eu tento de vez em quando, né? Mas das últimas 2 vezes que a gente deu aquele beijão, como a Giza falou ainda agora, povoamos a terra. Temos 2 pequenos, um tem 1 ano e 9 meses, e agora a outra tá com 6 meses. Eu acho que ela tá com medo de beijar na boca de novo e acontecer.
1: Vai povoar a terra!
2: Eu ia dar uma dica pra ele, mas não sei se eu posso dar essa dica,
1: de
2: porque
1: Caco?
2: Eu ainda não tive filho ainda, então não sei.
1: Mas
2: como é que é.
1: Você tem uma dica?
2: Não, se ele falou que o problema é que quando beija, nasce um filho, você pode de repente tomar uma atitude aí pra não ter mais, se você não quer mais.
1: É.
2: Entendeu?
1: Tem que jogar não jogar de pé descalço.
2: Não gagueja aqui.
1: É isso? Não jogar de pé descalço?
2: Exatamente, você tem que botar a chuteira.
1: Põe a chuteira, cara, com o peão.
2: De repente, sei lá, né? Não vou falar isso.
1: Ah, quer saber? Tá com um beijão nela, povoa a terra e vai que vai.
2: É, mete
1: é hoje,
2: mundo,
1: Brasil.
2: Cara.
1: Depois conta pra gente que foi hoje o gol.
2: Ó, quem vamos tem lá. 1 tem 2, quem tem 2 tem 10.
1: É isso aí, vamos de áudio. O último.
5: E aí, pessoal? Não vou falar meu nome, mas eu sou de São Paulo. Já tá bom aí. E, infelizmente, não beijo mais como antes. Não beijo mais como antes, depois que casei. Realmente, o negócio caiu de beijo. E é uma coisa que eu digo pra vocês. Tome cuidado. Tome cuidado porque... isso te afasta da pessoa, você pode até gostar dela e tudo mais, mas aquela coisa do início vai sumindo, vai acabando e acaba com tudo, né? E não é bacana. O que a gente quer é uma coisa forte. E, infelizmente, isso pode te levar para outros lados que não são tão legais, né? Hoje eu tomo muito cuidado. Tento fazer o melhor que posso, mas, infelizmente, tô beijando bem pouco.
1: Ah, não, vamos dar um jeito nisso agora com as nossas últimas dicas de hoje. Caco, é o seguinte, galera, conexão emocional sempre, a gente precisa estar conectado, né? Então, a gente tem algumas dicas aqui sobre o nosso querido Fire in the Rubble, né? Que a gente sempre fala que é a chama da vida. Gente, o Fire in the Rubble, ele não pode acontecer só na hora. Ele tem que acontecer antes, por exemplo, o nosso amigo tá aqui falando que não tá tendo beijo, mas o que que você faz e o que que ela faz pra sentir essa vontade de beijar na boca, né, Caco?
2: É isso. Ó, e tem também, se a carga mental é um do seu parceiro tá muito alta, né, que você tá ali estressado, tá cansado com alguma coisa, o libido também tende a baixar. Então você tem que ter aquela compreensão. Às vezes, antes de você conseguir chegar nesse momento do rally rola, quem sabe você dá aquela relaxada, vai tomar um banho de banheira.
1: Exato.
2: Vai dar uma passeada, vai sair pra, enfim, pra passear antes de chegar no momento, né?
1: E detalhe, galera, a gente tem que lembrar também que aquele carinho, aquele toque, aquele elogio, aquela mensagem carinhosa, né, colaborar com as coisas, as tarefas diárias, domésticas, ao longo do dia, isso tudo traz admiração. Gente, não existe beijão na boca, não existe Fire in the Rubble sem admiração. Se você não tem mais beijo e não tem mais o pós-beijo, não tá mais povoando a terra, é porque a admiração deve estar muito baixa. Então, não é forçar um beijo, não é querer e pedir um beijo. É fazer a pessoa te admirar de novo e você também buscar essa admiração pelo outro, né, não, Caco?
2: Totalmente, ó. E você tá ligado que o sexo só flui quando os dois estão se sentindo seguros, né, Kelly?
1: Exatamente.
2: Então você não tem que ficar ali criticando ou cobrando demais, porque se na verdade você não vai trazer seu parceiro pra perto, você vai afastar ele, né? Então, quando você tiver a oportunidade, dá aquela elogiada, valoriza seu parceiro, depois fala, nossa, amor, Você tá tão bonita.
1: Tão bonito, tão bonita.
2: Você já é,
1: né,
2: tão linda, mas hoje você tá assim, espetacular. Isso aí vai colocando, né, o ego da pessoa pra cima, vai trazendo confiança e a coisa acontece.
1: Agora, pra fechar o programa, gente, porque a gente já estourou aqui, a gente precisa ir embora, vamos lembrar só da individualidade, porque eu acho que esse é o ponto-chave. A Yas colocou isso aqui, a gente tem que falar assim. Não dá pra não falar isso, Caco, que é um dos maiores erros é o casal que vira uma pessoa só. Você precisa sair com seus amigos, ter seus hobbies e sentir saudade do outro. O desejo precisa de um pouco de espaço pra existir.
2: Exato, palmas, olha, pra nós, dicas.
1: Yas. Pensa pra você ver a Yas. Pensa se a Yas não tá dando beijo na boca. Com essas dicas da Yas. É, rapaz, pensa, pensa pra você ver. Segunda-feira a gente tá de volta, aproveita o fim de semana, aproveita que sextou pra tacar um beijo na pessoa que você ama, ou então chamar a atenção dessa pessoa, se arrumar, se vestir, colocar uma roupa diferente, chamar pra jantar, olhar com outro olhar que faz tempo que você não olha, fazer alguma coisa pra através do beijo a conexão voltar, não é, Caco?
2: Exatamente, e falando em voltar, a gente volta na segunda-feira, né, Kelly?
1: Exatamente, mas você pode ficar comigo, sabe como? No giza.on, esse é o meu Instagram, sempre tô lá postando conteúdo, gisa.on, e o Caco?
2: @ Caco Gregini no Instagram e no TikTok, cola lá que tem uns cortes bacanas e tem o nosso também, né,
1: Kelly? @ Mix, tudo na Mix. Cara, como é que a gente vai fazer a foto hoje? Ah, se é de beijo, não posso beijar o Caco?

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7: Bora lá, motorista, para fechar a participação aqui na Mix nesse sextou. Falou com quem passa ali pela Padre Agostinho. O trânsito ainda é mais complicado. Entra Francisco Rocha até a Major Heitor Guimarães. Quase 20 minutos para passar pelo trecho de 1,5 km. Para sim desviar pela Alameda Júlia da Costa ou então pela Rua Padre Anchieta. 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

0: Balada ainda, clube. Opa, e aí, beleza, tudo certo? Espero que sim, gente boa, sextou, né? Final de semana já começou, sim, já começou, são 7h36 da noite. E eu já quero começar com aquela perguntinha. Música que te representa no final de semana, numa sexta-feira, no sábado, quando você ouve e já pensa, ô, final de semana, seu lindo, que bom que você chegou. Então, já chega com uma mensagem de voz aqui pro nosso zap, dizendo que som é esse. Porque daqui a pouquinho, às 8, tem mais uma edição do Pede no Zap. E nessa mensagem de voz, eu quero saber o teu nome, de onde você tá ouvindo a mix e esse som que é a cara do final de semana. Sextou, né, gente? 11 983 408 mil. Já aproveita, já manda bonitinho, rapidinho, rapidíssimo. Então não perca tempo. 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Manda o teu nome completo, mais a hashtag fone de ouvido. Vou repetir o zap e depois o show é contigo. 11 983 408 mil.
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0: para as 8 da noite, Ed Sheeran, cara, é bom, hein? É um one-man show. Ele toca todos os instrumentos quando faz o show dele, meu. Incrível, e canta demais. Shape of You. Só tenho boas notícias. Primeiro pro Thiago Carvalho. É você, Thiago, que tem o final do telefone 0073. Levou o fone de ouvido da Aiva. Rapaz, esse presente é nota 10 de 10. Parabéns, tá? Aguarda aí que a equipe da Mix vai entrar em contato contigo.
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0: Deixa eu falar. Foram divulgados mais detalhes do remake do filme De Repente 30. É uma famosa comédia romântica que vai ganhar uma nova versão. A atriz Jessica Alba acaba de entrar para o elenco do filme e a produção vai ganhando uma cara. O filme De Repente 30 foi lançado em 2004 e a história do longa acompanha uma adolescente que, no aniversário de 13 anos, ela deseja, ela faz o pedido, ela quer ser adulta e bem-sucedida. Aí vem o problema. Ela acorda como uma mulher de 30 anos. E aí começa a confusão, né? Enquanto o remake do longa, De Repente 30, não ganha previsão de lançamento, nós aqui na Mix estamos com as parabólicas ligadas. Essas e outras notícias estão no nosso site. Vai lá na nossa casa na internet, radiomixfm.com.br.
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0: Bora pra diversão, já já. Pede o seu som no zap.
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3: 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Aqui vai uma dica para você manter saudável o seu coração. Hábitos diários, como praticar exercícios. Pode ser uma caminhada, uma natação, um ciclismo, uma corrida, jogar um beach tênis, um futebolzinho com os amigos. Pelo menos 30 minutos diários, na maior parte da semana, vai fortalecer o músculo cardíaco. Mexa-se regularmente.
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0: Pontualmente 8 horas. Então começou o final de semana. Ah, final de semana, seu lindo. Como você é bom. Como você chegou, né? Não importa se a gente vai trabalhar ou melhor, se a gente for trabalhar, ótimo. Vamos estar ganhando nossa grana. Mas o que eu quero dizer é que o final de semana tem um spice, tem um tempero diferente. Enfim, se você puder dormir um pouquinho mais, você vai dormir um pouquinho mais. Se você puder fazer alguma coisa interessante que o final de semana te propõe, você vai fazer. E aí é que a Mix entra. Em qualquer coisa que você vai fazer, leva a gente junto. Estamos em todas as plataformas digitais. A gente faz uma programação incrível pra você. Já começa daqui a pouquinho. Aliás, já começou, né? Porque eu pedi no zap, todos os sons que você vai ouvir aqui na Mix são os sons que vão chegar no 11 983 408 mil. E que som pra você ter a cara do final de semana? Conta pra mim numa mensagem de voz. Também não esquece de falar o teu nome e de onde você tá ouvindo a Mix. Bora começar então a diversão. Agora é por sua conta. Que delícia falar isso. Agora é contigo, manda.
2: Meu nome é Aleph, sou de Praia Grande, São Paulo. E gostaria de ouvir Iris do Google Dolls.
0: Agora.
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1: O seu som, aquele que você adora, que você vive cantando no seu carro, no seu trabalho, na sua casa, pelo 11 983 408 1000. Uma mensagem de voz, tá? Sextou, né, gente? Oi, Mari, ela está em Anastácio, Mato Grosso do Sul, teceu elogios aqui à programação da Mix. Obrigado, querida, um beijo pra você. É, Eri Tavera, está em Palmas, Tocantins. O Rafael está em Porto Alegre. E você, me conta da onde?
2: Opa, boa noite. Aqui quem fala é Darlen, aqui de Santarém, Pará. Toca pra nós aí, Bon Jovi. Um abraço pra vocês.
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0: Mix, agora são 8h20. O Juliano tá no Rio de Janeiro. Pediu o som do seu Jorge, menina do condomínio, pra ele ter a cara da sexta-feira.
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0: E pra você, qual a música que representa uma sexta-feira? Sextou, né, gente? Na verdade, é o final de semana. Conta pra gente no áudio aqui no 11 983 408 mil. Esse número é o zap da Mix. Já guarda aí no seu celular, ele é muito útil. Você vai ganhar muito presente com esse número. Se não ganhou, né? Um abraço pro Reinaldo Colli, ele tá em Londrina. O Michel tá em Águas da Prata, fica em Minas. O Bruno, é caminhoneiro, ele mora em Marília, no interior de São Paulo, mas tá na rodagem, foi parar no estado do Mato Grosso, tá na carona da Mix. Cuidado aí, caminhoneiro, muito obrigado. Boa viagem, e você? Tá por onde? Me conta.
2: Fala, Rádio Mix, boa noite.
0: Boa.
2: Quem fala é o Edésio, de Zona Sul de São Paulo, taxista. É, se puder tocar pra nós aí, Say Goodbye do Chris Brown, agradeço.
0: Claro.
2: Boa noite aí, bom trabalho.
0: Bom trabalho pra todos os taxistas do Brasil.
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0: E obrigado pela carona.
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1: Mix, agora são 8h28. Ah, mamãe tá de volta. Mamãe quer dizer a mãe de todos os artistas da música pop, porque ela é a rainha, né? Madonna, aqui no melhor mix do Brasil. Bora lá então, sextou? Que música tem a cara do final de semana? Conta pra mim no áudio. Não esqueça de falar o seu nome e de onde você tá ouvindo a Mix, tá? 11 983 408 mil. Faz o check-in aqui.
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4: Programa feito pelo melhor ouvinte do Brasil. E aí, final de semana já bateu na porta. Já estamos vivendo o final de semana. E o som que representa aí pra você, né? Final de semana que você gosta, que você curte, conta aí.
5: Boa noite, galera da Mix. Aqui é o Sérgio de Cotia. E a música que tem tudo a ver com o final de semana, na minha opinião, é a do Pharrell Williams com Happy. Toca pra nós aí. Bom final de semana.
4: Obrigado, concordo.
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1: Se chegou agora, então já pega a visão. 11 983 408 mil. É o zap da Mix. Que música te representa no final de semana? Que você ouve e já pensa, uau, beleza, final de semana. Obrigado por você ter chegado. Conta pra mim nessa mensagem de voz. Não esqueça de falar o teu nome e de onde você tá ouvindo a Mix. Bora! Oi!
2: Fala, galera da Mix, boa noite. Aqui é o Jeremias, diretamente de Diadema. Dá pra vocês tocarem aí pra gente Hear It Out do Thriller Down?
1: Agora!
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0: 9 habilitar. Britney Spears, Criminal.
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0: Manda um abraço aqui pro Eugênio. Ele tá em Sena Madureira. Sena Madureira é uma cidade do Acre. Gilmar, tá em Lucena, na Paraíba. O Felipe Camelo, tá no Rio de Janeiro. Quanta gente legal, o Brasil inteiro. Manda uma mensagem de voz aqui pedindo um som que você gosta. 11 9 8 3 4 0 8 mil, manda.
2: Boa noite. Boa. Eu sou a Josiane Rodrigues. Oi, estou aqui no centro de São Paulo. Quero ouvir Sunday Bloody Sunday com o YouTube.

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1: E assim, com esse som incrível do YouTube, clássico, porque você pede, o vídeo da Mix é diferenciado mesmo, né? A gente curtiu Sunday Bloody Sunday, termina por aqui, fazendo check-out no programa de hoje. O final de semana já bateu na porta. Daqui a pouquinho, às 10 da noite, DJ André Werneck vai chegar com o Mix Electro Hits. E às 11 da noite, ele vai entregar o bastão pro DJ Tiesto com Prismatic, aqui no melhor mix do Brasil. Então, primeiro, final de semana incrível. Leva a gente pra onde você for. E a elite da música eletrônica mora aqui.
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0: está no ar a Voz do Brasil. As notícias do governo federal que movimentaram o país no dia de hoje.
1: Olá, boa noite.
2: Boa noite para você que nos acompanha em todo o país.
1: Sexta-feira, 17 de julho de 2026.
2: E vamos aos destaques do dia na Voz do Brasil.
1: Empresas afetadas por tarifas impostas pelos Estados Unidos terão apoio do governo.
2: A Apex prepara plano de abertura de novos mercados para exportadores afetados pelas tarifas. Luciana Colares, de Holanda.
3: No início de agosto, a Apex Brasil deve apresentar um plano de diversificação de mercados, especialmente para os exportadores impactados pelo tarifaço.
1: E ainda, Banco Nacional de Antígenos integra a estratégia brasileira de defesa agropecuária contra a aftosa.
2: A estrutura permite a produção emergencial de vacinas em prazo reduzido em caso de necessidade sanitária. Thaís de Araújo.
4: O banco integra a Estratégia Nacional de Preparação para Emergências Sanitárias, juntamente com ações permanentes de vigilância e monitoramento da sanidade animal.
1: E vamos falar também sobre o El Niño, que traz fortes chuvas no sul do país, ondas de calor e seca no norte.
2: Risco também de incêndios.